0: Motociclistas ou ciclistas que trabalham com entregas de mercadorias, transporte de passageiros ou de cargas. Com a linha de crédito, eles vão poder financiar veículos como bicicletas elétricas, ciclomotores, motonetas e motos flex e elétricas produzidos no país. O presidente Lula comentou que a nova linha de crédito dá autonomia aos entregadores, que terão total garantia do governo para conseguir o financiamento.
1: O que é que nós fizemos de novidade? O governo está assumindo o fundo garantidor para que ninguém deixe de emprestar dinheiro para vocês comprar moto por falta de garantia. O governo é a garantia de vocês. Vocês não estão apenas conquistando o direito de ter uma moto. O que a gente tem que dizer é o seguinte: a gente está deixando de pagar um aluguel para a gente comprar um patrimônio.
0: Será possível financiar um veículo por beneficiário e os trabalhadores terão 2 meses para começar a pagar, com prazo de financiamento de até 48 meses. E as montadoras poderão oferecer descontos para a compra. As taxas de juros são de 12% ao ano para os homens e 11,5% para as mulheres. Se o trabalhador financiar R$ 21 mil para comprar sua moto, por exemplo, a parcela ficará em cerca de R$ 552. Para o coordenador da Aliança Nacional dos Entregadores por Aplicativo, Nicolas Souza, poder financiar um veículo vai trazer segurança aos trabalhadores.
2: A gente vai poder trocar de moto com mais facilidade, a gente vai poder conseguir comprar a bike elétrica, principalmente os irmãos que entregam de bike aí e que tem poucas condições hoje de trabalhar com saúde, com segurança, pedalando morro acima, né?
0: Podem solicitar o financiamento ciclistas e motociclistas cadastrados como entregadores em aplicativos há pelo menos 6 meses e que tenham realizado no mínimo 100 corridas. E ainda entregadores com carteira assinada que atuem há pelo menos 6 meses na mesma empresa. O ministro do Desenvolvimento, Indústria, Comércio e Serviços, Márcio Elias Rosa, comentou o alcance do programa.
3: Se nós contarmos todos, os seletistas, os de plataforma, nós vamos alcançar 1 milhão de colegas aí, de companheiros e de companheiras. Todos os dias rodam as ruas de todas as cidades, pequenas e grandes cidades, levando remédio, comida, documento. E essas pessoas que trabalham tanto dia após dia são absolutamente essenciais.
0: A adesão ao MOVE será pelo site gov.br/MOVE Brasil. Após o cadastro, o trabalhador será informado se atende às condições e a partir de 13 de julho poderá procurar a Caixa, o Banco do Brasil ou instituições financeiras habilitadas para a contratação do financiamento. Reportagem Márcia Fernandes.
4: Moradias para quem vive no campo, em comunidades rurais e quilombolas.
5: O governo do Brasil anunciou a contratação de 85 mil moradias pelo programa Minha Casa Minha Vida.
4: Também foi contemplada a modalidade de construção por meio de entidades, como associações e cooperativas.
6: Um total de 85 mil moradias serão construídas por meio do Minha Casa Minha Vida. Destas, 50 mil unidades serão destinadas à modalidade rural do Programa Habitacional do Governo. Atualmente, a iniciativa contempla famílias com renda bruta anual de até R$ 50 mil. Entre os beneficiários estão agricultores familiares e integrantes de comunidades quilombolas rurais. Para Vânia Marques, presidente da Confederação Nacional dos Trabalhadores Rurais e Agricultores Familiares, as novas moradias representam reconhecimento para o povo do campo.
7: Garantir moradia digna para as famílias do campo é reconhecer a contribuição para o país e afirmar que ninguém pode ser deixado para trás.
6: Outras 35 mil moradias vão atender a beneficiários do Minha Casa Minha Vida, a entidade, em 218 municípios brasileiros. Esta linha do programa federal é voltada para famílias de baixa renda organizadas por entidades privadas sem fins lucrativos que em alguns casos também auxiliam na execução das obras e no suporte técnico dos projetos. O presidente Lula garantiu que mais recursos podem ser liberados para esse tipo de parceria.
1: A única coisa que vocês precisam é que a gente tenha confiança em vocês e respeito que vocês darão conta do recado. Portanto, Se preparem, porque quanto mais casa vocês fizerem, quanto melhor for a qualidade da casa que vocês fizerem, mais vocês vão ter direito de ter mais casa para fazer.
6: O ministro das Cidades, Vladimir Lima, reforçou que as duas modalidades do programa Minha Casa Minha Vida, Entidades e Rural, são importantes porque a participação da população é protagonista na solução de problemas habitacionais.
8: Somente por intermédio dessas entidades conseguimos chegar na zona rural e oferecer moradia digna aos brasileiros do campo. São empreendimentos que de fato vão transformar a vida das famílias e da dignidade para as famílias aí que esperam tanto tempo por uma casa para morar.
6: O governo do Brasil prevê investimento total de 10 bilhões de reais nesta nova seleção habitacional. Os recursos serão liberados através do Fundo de Desenvolvimento Social. O governo do Brasil também anunciou a liberação de 1 bilhão de reais em crédito e instalação, que é destinada à construção e reforma de casas para famílias assentadas e comunidades quilombolas, que fazem parte do Programa Nacional de Reforma Agrária. Reportagem Gabriela Noronha.
5: De um lado, imóveis ociosos da União, como prédios públicos em regiões centrais das grandes cidades, ou áreas que já foram rurais e hoje viraram a casa de muita gente nas periferias pelo país.
4: De outro lado, famílias que precisam dos títulos de propriedade das suas casas ou de um apartamento para morar. Prefeituras que precisam de espaço para equipamentos públicos.
5: Para fazer esses dois universos se encontrarem, o governo do Brasil criou o programa Imóvel da Gente.
4: Mais cedo, nós conversamos com a secretária de Patrimônio da União, Carolina Stuck, sobre esse trabalho. Acompanhe a entrevista. Secretária Carolina Stuck, muito boa noite. Vamos começar falando do programa Imóvel da Gente. Ele tem feito, né, uma transferência dos imóveis ociosos do governo federal para fins sociais, como habitação, por exemplo. A senhora pode explicar melhor para a gente como é que funciona o programa e para que outros fins os imóveis podem ser destinados?
9: Boa noite, Mariana. Boa noite, Luciano. Então, o Programa Imóvel da Gente é uma política de democratização do patrimônio da União. O objetivo dele é transformar imóveis ociosos ou subutilizados em políticas públicas. Então, é fazer com que esses imóveis públicos cumpram a sua função social, ambiental e econômica, tentando atingir, né, chegar diretamente à população, transformando esses imóveis em equipamentos públicos. O programa prioriza quatro áreas de ação, né? A primeira delas é a habitação de interesse social, numa forte parceria com o programa Minha Casa Minha Vida, nas suas várias modalidades, mas em especial o programa Minha Casa Minha Vida Entidades. A segunda linha visa fazer a regularização fundiária, que várias áreas da União, historicamente, se transformaram em centros urbanos, foram, né, urbanizadas, a população ocupou essas áreas, e essas famílias não receberam até hoje os seus títulos de propriedade. Então, um dos objetivos é fazer essa regularização, né, esse loteamento, esse parcelamento dessas áreas, para que as famílias possam ter os seus títulos. A terceira área de atuação do programa são as políticas públicas e os programas estratégicos do governo federal. Aqui entra a educação, a saúde, a assistência social, a segurança alimentar, a cultura, enfim, diversos equipamentos, né, tanto equipamentos federais como daqueles que são geridos por estados e municípios, numa parceria com esses entes, para que a gente possa, então, beneficiar ao máximo o atendimento à população. E uma última linha, que são grandes áreas, né, que já foram áreas operacionais, como aeroportos ou rede ferroviária, e que hoje se transformam em equipamentos de múltiplos usos. Né? Essas são as quatro principais áreas aí do programa.
5: E que tipos de imóveis entram no programa? Prédios, fazendas, salas comerciais? Como é que é isso, secretária?
9: Isso. A Secretaria de Patrimônio da União faz a gestão de todos os tipos de imóveis, né? Como vocês citaram, prédios ou terrenos desocupados, às vezes grandes áreas rurais, e cada uma delas vai sendo destinada para uma finalidade para a qual ela tem vocação. Então, tem áreas, né, rurais, por exemplo, que são destinadas ao INCRA para reforma agrária, ou que são áreas de ocupação originária dos nossos povos e comunidades tradicionais, às vezes áreas, né, das comunidades ribeirinhas próximas aos rios federais, mas também os prédios, às vezes prédios da própria administração pública federal que acabaram sendo desocupados, que a administração não utiliza mais nos centros das áreas urbanas, e que hoje podem virar moradia, por exemplo, né? Então, a gente tem todos esses tipos de imóveis dentro do escopo de atuação aí do programa Imóvel da Gente.
4: Secretária, a senhora mencionou antes que algumas áreas da União acabaram virando cidades, né? E que o governo faz esse esforço de regularização de titulação dessas pessoas que foram morar lá, né? E ontem o presidente Lula anunciou a destinação de imóveis numa parceria e também com o programa Periferia Viva. Como é que esses dois programas conversam? Como é que vocês trabalham juntos?
9: Perfeito. Então, a SPU fez um trabalho, um esforço muito grande para fazer um mapeamento de todos esses núcleos urbanos informais que existem em áreas da União, para poder fazer esse processo de regularização. Então, quais são as famílias que ocupam? Só que, e precisa para que isso aconteça, dos parceiros locais, dos estados e dos municípios, que são eles que conseguem fazer o projeto de urbanização dessas áreas, o loteamento, mas isso tudo custa caro, né? É preciso fazer o georreferenciamento, é preciso um trabalho social com as famílias para fazer o cadastramento dessas famílias, e nem sempre os entes locais, os municípios têm, né, capacidade de gestão e capacidade financeira para fazer isso. Então, nessa parceria, o Ministério da Gestão e Inovação e o Ministério das Cidades conseguiram fazer uma parceria. O PAC Periferia Viva está investindo 200 milhões de reais para atender, nesse primeiro momento, 91 núcleos urbanos em 45 municípios. Foi isso que a gente anunciou ontem, né? Celebrou alguns desses contratos ontem. E essa parceria é inédita. É a primeira vez que esse recurso para titulação de famílias é destinado exclusivamente para áreas da União.
5: Quantos imóveis já foram repassados para o Imóvel da Gente e qual a expectativa de repasses até o fim do ano?
9: Ontem nós anunciamos, no balanço de maio de 2026, 1.804 imóveis destinados. E ontem, com as destinações de ontem, a gente já chegou a quase 1.900 imóveis. A expectativa é que até o final do ano a gente chegue a 2.000 imóveis, beneficiando aí em torno de 400 mil famílias em centenas de municípios em todos os estados brasileiros.
4: Muito bem, nós conversamos com a secretária de Patrimônio da União, Carolina Stuck. Muito obrigada, secretária, pela sua entrevista à Voz do Brasil.
9: Obrigada a vocês, boa noite.
5: O governo vai investir 160 milhões de reais para fortalecer a economia popular e solidária.
4: Esse modelo econômico tem como princípio a cooperação entre os trabalhadores e a solidariedade.
5: O resultado é uma remuneração mais justa, maior preocupação com o meio ambiente e o fortalecimento das redes locais de fornecimento.
10: Uma cadeia de produção que envolve 5 estados do país com foco na sustentabilidade. Esse é o trabalho da cooperativa Justa Trama, com sede em Porto Alegre, que comercializa itens de vestuário e artigos de enxoval, feitos com algodão agroecológico. Patrícia Ribas, costureira e diretora financeira da cooperativa, explica como é o processo de produção.
11: A plantação do algodão sai do estado do Ceará e do Rio Grande do Norte, vai para Pará de Minas, é feito fio, e o tecido vai para Porto Alegre, Rio Grande do Sul, onde é produzida as peças. Rondônia também está incluído, porque ela também faz parte com os adereços, botões de cascas de coco e produtos da Amazônia mesmo, né?
10: O dinheiro arrecadado no fim do ano é repartido entre todas as organizações que participam da cooperativa. Esse é um modelo de economia popular e solidária, forma coletiva de organização em que os trabalhadores se baseiam na cooperação e na solidariedade. Para fortalecer iniciativas como essa, o governo vai investir 160 milhões de reais. O anúncio foi feito nesta sexta-feira, durante o primeiro Festival Nacional de Economia Popular e Solidária, realizado no Rio de Janeiro, com apoio do Ministério do Trabalho e Emprego. Fernando Zamban, secretário nacional de Economia Popular e Solidária, explica a que esse dinheiro se destina.
12: Grande parte dos investimentos vem no apoio à melhoria da gestão dos empreendimentos, que é o grande problema, o grande gargalo identificado por esses empreendimentos. A outra parte é investimento, adquirir equipamentos, logística, para permitir que eles tenham mais condições de disputar licitações públicas, acesso a mercado, colocar o produto no mercado convencional que nós encontramos nas prateleiras, ter produto da economia solidária também disponível para a população em geral.
10: Ainda durante o evento, foi assinada a portaria que institui o segundo Plano Nacional de Economia Solidária, principal instrumento de planejamento estratégico do setor. A carioca Maria Inês de Queiroz Calper faz questão de comprar itens artesanais e contribuir para a valorização de iniciativas ligadas à economia solidária.
13: Primeiro que eu acho mais belo, eu acho o preço mais justo e eu dou realmente o valor. Essa coisa do tempo, da dedicação, né, do físico da pessoa, debruçar sobre aquilo e fazer aquele trabalho manual, eu acho isso muito importante.
10: Hoje há cerca de 30 mil empreendimentos econômicos solidários no país, geralmente na área de artesanato e na produção de alimentos, sendo que a maior parte dessas organizações ainda atuam de maneira informal. Reportagem Natália Koslick.
4: Em entrevista à TV Brasil, da Empresa Brasil de Comunicação, o diretor do Programa Nacional de Imunizações, Éder Gatti, explicou sobre a suspensão temporária da vacina contra a dengue do Butantan.
5: A ideia é estudar os casos junto ao Instituto e à Anvisa para identificar possíveis fatores de risco e orientar a população da forma mais segura possível.
4: Mais cedo, nós conversamos com a repórter Natália Koslick para entender o que houve e as providências que estão sendo tomadas. Boa noite, Natália. Vamos rememorar o que houve. A vacina começou a ser aplicada, foi suspensa essa semana, né? Conta pra gente.
10: Boa noite, Mariana, Luciano e ouvintes da Voz do Brasil. A vacina contra a dengue, desenvolvida pelo Instituto Butantan, passou por todos os estudos e testes necessários antes de ser disponibilizada à população. Ou seja, ela seguiu o processo normal das vacinas que são incorporadas para distribuição pelo Sistema Único de Saúde. O que acontece é que quando a escala foi ampliada, foram manifestados aqueles 42 casos de eventos raros divulgados pelo Ministério da Saúde no início da semana. E por isso a decisão pela suspensão temporária do imunizante. Agora esses casos vão ser avaliados individualmente para investigar o que houve com esses pacientes e possíveis fatores de risco que tenham interação com a vacina. Em entrevista à TV Brasil, o diretor do Programa Nacional de Imunizações, Éder Gatti, explicou como funciona esse processo.
14: A gente vai fazer um levantamento assim, quais foram os fatores de risco que levaram essas pessoas a desenvolverem esses agravos, considerando que a maioria, e a grande maioria, não desenvolveu. Porque, eventualmente, nessas investigações, a gente acaba identificando fatores de risco que permite a gente direcionar a vacina para um grupo e contraindicar para outro. Por exemplo, pode ser desde um uso de medicamento, pode ser desde uma doença que a pessoa tenha, pode ser até mesmo a idade dela. Tudo isso são coisas que a gente precisa avaliar com muito cuidado para tomar a melhor decisão e garantir a proteção da população. Quando a gente vacina em massa, os eventos muito raros aparecem, que foi justamente o que aconteceu.
10: Vale ressaltar que foram notificados 42 eventos em um universo de 500 mil pessoas que haviam sido vacinadas até o momento.
5: Natália, com essa suspensão, o que acontece com as doses do imunizante que já foram distribuídas aos estados e municípios?
10: Luciano, por enquanto essas doses ficam em stand-by, até que haja uma definição definitiva sobre essa análise, que está sendo desenvolvida em parceria com o Instituto Butantan e a Anvisa.
4: Agora, Natália, existe uma outra vacina contra a dengue, do laboratório Takeda, que também foi incorporada ao SUS e que já vinha sendo aplicada em crianças e adolescentes, né? Sei que deve ter muita gente preocupada com isso por aí. Muda alguma coisa no caso desse imunizante?
10: A princípio, não, Mariana. O diretor do Programa Nacional de Imunizações, Éder Gatti, explicou que no caso da vacina do laboratório japonês, não foram encontrados agravos.
14: A vacina do laboratório Takeda, que foi incorporada em 2024, nós já temos quase 9 milhões de pessoas vacinadas pelo SUS, de 10 a 14 anos, e nós fizemos a mesma avaliação com essa vacina e não encontramos nada semelhante até o momento. Então, a vacinação contra a dengue das crianças e dos adolescentes de 10 a 14 anos é feita com outra vacina, e essa outra vacina tem um bom perfil de segurança, uma vez feita conforme os protocolos do Ministério da Saúde.
5: Agora, como evitar que essa investigação acabe gerando desconfiança sobre a eficácia das vacinas em geral?
10: Pois é, Luciano, exatamente o contrário. Esse episódio deve ser interpretado de forma oposta, na visão do diretor do Programa Nacional de Imunizações. Ele fez questão de ressaltar que todo esse processo da suspensão temporária deve reforçar a confiança das pessoas no trabalho de controle dos órgãos de saúde, já que foi o próprio governo que divulgou os casos e que prestou os esclarecimentos.
14: O Ministério deu toda a transparência para o que foi encontrado. Isso demonstra que as pessoas devem ter confiança no programa e confiança no Sistema Único de Saúde. Porque se nós encontrarmos qualquer problema em qualquer produto que é utilizado na população, nós seremos os primeiros a tomar providência e os primeiros a comunicar.
10: Vale lembrar que a vacina contra a dengue, desenvolvida pelo Butantan, estava sendo aplicada apenas em cidades de São Paulo, Minas Gerais, Ceará e Tocantins. E para quem tomou a vacina nos últimos 21 dias, a orientação do Ministério da Saúde é fazer o acompanhamento em uma unidade de saúde local para observar possíveis reações adversas. Mariana, Luciano.
15: Obrigada, Natália Koslick, pelas suas informações aqui na Voz do Brasil.
5: Termina daqui a pouquinho, às 23h59 de hoje, as inscrições para o Exame Nacional do Ensino Médio.
4: Esse mesmo prazo vale para quem deseja solicitar atendimento especializado e tratamento por nome social.
5: As provas serão aplicadas nos dias 8 e 15 de novembro em todo o país e são a principal porta de entrada para a educação superior no Brasil, como destacou o ministro da Educação, Leonardo Bacchini.
16: O Enem é muito importante porque é a principal ferramenta de acesso à educação superior no Brasil hoje. Com seu resultado do Enem, você pode acessar o SISU, ou seja, você pode ingressar nas universidades federais, em universidades estaduais, nas universidades públicas do Brasil. Você pode acessar o ProUni, você pode acessar o FIES e muitas universidades privadas também utilizam ao longo do ano a nota do Enem. E agora temos uma novidade, que as universidades federais também, no meio do ano, têm o SISU+, que aproveita também as notas do Enem. Com isso, sua vida muda.
4: As inscrições devem ser realizadas na página do participante, no endereço enem.inep.gov.br/participante.
5: Lembrando que os estudantes concluintes do ensino médio da rede pública também devem acessar esse mesmo endereço para confirmar a participação no Enem e complementar as informações necessárias.
4: A inflação desacelerou no mês de maio, com índice de 0,58% contra 0,67% no mês de abril.
5: De acordo com o Instituto Brasileiro de Geografia e Estatística, os maiores impactos foram dos grupos alimentos e bebidas, seguidos por habitação, cuidados pessoais e energia elétrica.
4: Em 2026, até maio, a inflação é de 3,20%. E nos últimos 12 meses, a alta no custo de vida é de 4,72%.
5: O próximo lote de restituição do imposto de renda de pessoa física será pago em 30 de junho.
4: Os demais créditos serão programados para 31 de julho e 31 de agosto.
5: O primeiro lote foi pago em 29 de maio e somou 16 bilhões de reais.
4: Entre as novidades desse ano está o cashback, destinado a contribuintes com direito à restituição que não estavam obrigados a apresentar a declaração referente a 2024.
5: Nesses casos, a Receita Federal vai elaborar uma declaração no modelo simplificado.
4: O pagamento desse lote será feito em 15 de julho.
5: E essas foram as notícias do Governo do Brasil.
4: Uma realização da Secretaria de Comunicação Social da Presidência da República.
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4: E agora com as notícias do Poder Judiciário e do Congresso Nacional. Boa noite, um bom fim de semana.
5: A gente volta na segunda-feira. Boa noite, até lá.
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19: STF determina ajustes no plano de reestruturação da CVM.
20: No dia de combate ao trabalho infantil, o TST destaca a campanha Vida de Aprendiz.
19: Para o STJ, comprador de imóvel tem legitimidade para exigir obras em áreas comuns.
20: Boa noite, eu sou Marcela Luiza.
19: E eu sou Walter Lima.
20: O Supremo Tribunal Federal determina novas medidas para reforçar a atuação da Comissão de Valores Mobiliários, órgão responsável pela fiscalização do mercado de capitais brasileiro.
19: A decisão é do ministro Flávio Dino, relator do caso no STF. Judite Aragão.
21: O ministro reconheceu avanços nas medidas voltadas à modernização tecnológica da Comissão de Valores Mobiliários, como o uso de inteligência artificial, a integração de bases de dados e a ampliação da cooperação entre órgãos de fiscalização. mas considerou insuficientes as propostas relacionadas ao aumento da produtividade e à recomposição do quadro de pessoal da autarquia. Na decisão, Flávio Dino rejeitou a meta apresentada pela União de reduzir em apenas 20% o estoque de processos administrativos em tramitação. O ministro considerou o índice incompatível com a gravidade da crise e determinou a apresentação de novas metas para acelerar a análise e o julgamento dos casos.
20: Hoje, 12 de junho, é o Dia Mundial de Combate ao Trabalho Infantil.
19: Para marcar essa data, a Justiça do Trabalho criou a campanha nacional Vida de Aprendiz. Começar certo faz toda a diferença, que está sendo promovida durante todo o mês. Larissa Batista.
2: O foco do TST tem sido converter esse tipo de ação irregular em vagas de jovem aprendiz, garantindo proteção legal, remuneração e a permanência na sala de aula. Os dados mais recentes do IBGE mostram que o país tem mais de 1.650.000 crianças e adolescentes entre 5 e 17 anos em situação de trabalho infantil. Alguns são submetidos às piores formas de exploração, que envolvem graves riscos à saúde e à segurança.
20: Comprador de imóvel pode ajuizar ação individual para exigir obras de infraestrutura em áreas comuns do condomínio.
19: Para o STJ, não é necessária a ação coletiva dos condôminos. Fátima Uchoa.
3: O comprador de um lote ajuizou ação contra a construtora responsável pelo loteamento, pedindo a conclusão de obras de infraestrutura nas áreas comuns que estavam atrasadas. A Justiça de Goiás condenou a empresa a finalizar as obras e aplicou multa contratual pelo atraso na entrega. A terceira turma do STJ manteve a determinação. Segundo a relatora ministra Nancy Andrighi, embora a conclusão das obras prometidas em contrato seja um direito coletivo de todos os proprietários, o descumprimento também atinge diretamente a esfera particular de cada um, o que permite a atuação individual na justiça.
20: Ministro Cássio Nunes Marques completa um mês na presidência do Tribunal Superior Eleitoral.
19: Defesa da urna eletrônica e do voto livre marcam o primeiro mês de gestão. Fábio Ruas.
22: O ministro Cássio Nunes Marques tem uma agenda marcada pela defesa da democracia, inclusão, fortalecimento da confiança no sistema eletrônico de votação e pela preparação para as eleições 2026. Outro foco da gestão é o enfrentamento da desinformação e do uso indevido da inteligência artificial.
20: Justiça Federal determina medidas para garantir serviços de saúde em reservas extrativistas no Amazonas.
19: Decisão atende a pedido do Ministério Público Federal, Sabrine Menezes.
23: Segundo as investigações, as Resex Ituxi e Médio Rio Purus, localizadas em Lábrea, abrigam diversas comunidades tradicionais que enfrentam dificuldades de acesso aos serviços de saúde devido à localização e às peculiaridades da região. Com a decisão, a União e o município devem apresentar em até 30 dias medidas para garantir transporte de emergência e atendimento médico para as comunidades. Caso não cumpram as determinações, União e município podem ser multados em R$5.000 por dia.
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20: Uma boa noite.
19: Bom fim de semana e até segunda-feira.
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25: Eu sou Humberto Pinheiro e estes são os destaques de hoje do Jornal do Senado, que começa agora. Projeto aprovado no Senado amplia a proteção à honra e à privacidade das pessoas. Trabalhadores da safra não poderão acumular salário e benefícios sociais. Proposta pode facilitar a quitação de dívidas entre contribuintes e o poder público. Boa noite. Uma proposta que restringe a divulgação de imagens de vítimas de crimes ou acidentes avançou no Senado. O projeto foi aprovado pela Comissão de Constituição e Justiça e segue agora para análise do plenário. A medida prevê limites para a divulgação e o compartilhamento de imagens que possam expor a dignidade das vítimas e de seus familiares. Repórter Pedro Pincer.
0: O texto altera o Código Civil para prever que o registro ou a divulgação de imagens de vítimas de crimes ou acidentes e de cadáveres poderão ser proibidos quando atingirem a honra da pessoa retratada ou tiverem finalidade comercial. Atualmente, a legislação já prevê restrições para a divulgação de escritos e imagens de uma pessoa nessas situações. O relator, senador Marcelo Castro, do MDB do Piauí, falou sobre o fato que motivou a apresentação do projeto.
1: Foi o acidente que aconteceu com a cantora Marília e compositora Marília Mendonça, que foi filmada a imagem dela, foi divulgado. Isso causou um grande trauma e esse projeto visa exatamente a proteger essas imagens de pessoas que são vítimas de acidente ou de violência.
0: O texto alternativo de Marcelo Castro altera ainda a pena prevista no texto original. Em vez de reclusão, a punição passa a ser de detenção de 6 meses a 2 anos e multa. A proposta segue agora para o plenário.
25: A criação da Universidade Federal do Xingu, no Pará, avançou no Senado. A Comissão de Educação aprovou o projeto que institui a UFX, com sede no município de Altamira. A Universidade Federal do Xingu deverá atender cerca de 430 mil moradores de municípios da região da Transamazônica e das bacias dos rios Xingu e Tapajós. Mais informações com o repórter Rodrigo Rezende.
6: A Comissão de Educação do Senado aprovou a criação da Universidade Federal do Xingu, a UFX. Pela proposta, a nova instituição, com sede em Altamira, será criada a partir do desmembramento da Universidade Federal do Pará. A relatora do projeto, senadora professora Dorinha Seabra, do União do Tocantins, destacou que a presença de uma universidade federal modifica o cenário social da região de instalação.
7: A implantação de uma instituição autônoma com capacidade em pesquisa e extensão contribui sensivelmente para a transformação da realidade social e econômica do seu entorno.
6: O senador Zequinha Marinho, do Podemos do Pará, afirmou que o funcionamento de uma universidade federal em Altamira irá contribuir muito para uma região que fica centenas de quilômetros afastada da capital, Belém.
8: A cidade de Altamira, que é o principal polo da Transamazônica, é em torno de 850 quilômetros. Então, há um vazio nessa região da presença da universidade pública para preencher esse espaço, atendendo não só a cidade de Altamira, que já é, digamos, a sede da extensão da UFPA lá, e faz um trabalho extraordinário. Mas não tem pernas para atingir os municípios do Xingu, né?
6: A proposta, que foi apresentada pelo então senador Paulo Rocha, do PT do Pará, será analisada agora pela Câmara dos Deputados.
25: O senador Rogério Marinho, do PL do Rio Grande do Norte, criticou a condução da política econômica do governo federal e afirmou que o crescimento dos gastos públicos tem provocado o aumento da dívida do país. Segundo o parlamentar, a situação fiscal brasileira se deteriorou nos últimos anos e poderá gerar impactos negativos para as próximas gerações. O senador comparou os indicadores econômicos atuais aos registrados durante a gestão do ex-presidente Jair Bolsonaro. Para Marinho, o aumento das despesas públicas é resultado da criação de novos tributos. O parlamentar também citou projeções da instituição fiscal independente sobre a relação entre dívida pública e produto interno bruto, o PIB.
9: Nós sabemos que ao final deste período, a dívida, relação dívida-PIB, que era 71 pontos percentuais, segundo o IFE, que é a nossa instituição fiscal independente aqui do Senado da República, baterá 84 pontos percentuais. Significa que os brasileiros vão herdar uma herança maldita do governo do PT.
25: Trabalhadores rurais contratados por Safra não poderão acumular o salário com benefícios sociais. O governo federal vetou integralmente o projeto aprovado pelo Congresso que autorizava a manutenção desses benefícios durante a contratação temporária no campo. A proposta tinha como objetivo estimular a contratação de mão de obra sazonal na agricultura sem a perda de programas sociais. Com o veto, a decisão agora será analisada pelo Congresso Nacional, que poderá manter ou derrubar o veto. Repórter Marcela Cunha.
10: A proposta determinava que o salário recebido em atividades de plantio e colheita não entrasse no cálculo da renda familiar usado para conceder ou manter benefícios sociais como Bolsa Família. Na justificativa do veto, o governo afirmou que a proposta é inconstitucional e criaria uma despesa obrigatória e permanente sem estimativa do impacto financeiro. Mas o relator do projeto, o senador Jaime Bagatoli, do PL de Rondônia, argumentou que a dificuldade de contratar trabalhadores já provoca perdas em diferentes culturas e regiões do país.
11: O pessoal da Bahia está de joelho por não ter mão de obra. Está se perdendo manga, cacau, uva e ninguém pode fazer essa contratação sem carteira assinada.
10: Pelo texto aprovado no Senado, o trabalhador poderia aceitar o emprego formal durante a safra sem perder imediatamente o benefício. O veto ainda será analisado em uma sessão conjunta do Congresso Nacional.
25: Já o senador Lucas Barreto, do PSD do Amapá, defendeu o avanço da exploração de petróleo e gás na margem equatorial, faixa litorânea que se estende do Amapá ao Rio Grande do Norte. Segundo o parlamentar, a atividade pode representar uma oportunidade para reduzir desigualdades históricas na Amazônia e impulsionar o desenvolvimento econômico do estado que ele representa. E o Senado deve analisar um projeto de lei que permite a utilização de créditos e direitos creditórios para quitar dívidas entre a União, estados e municípios e contribuintes. A medida pretende dar mais eficiência à gestão de créditos públicos e facilitar a solução de pendências financeiras entre o poder público e os contribuintes. Repórter Alexandre Campos.
12: O mecanismo previsto no projeto é simples. O particular, pessoa física ou jurídica que tiver um direito líquido e certo para receber da União como precatório federal ou crédito de tributo federal reconhecido, poderá receber autorização federal para usá-lo para quitar ou amortizar uma dívida que tem com estados, distrito federal ou municípios. As prefeituras e os governos estaduais, por sua vez, poderão usar esses créditos dos particulares para pagarem ou reduzirem suas dívidas com o governo federal. Essa triangulação, segundo o autor do projeto, o senador Alan Rick, do Republicanos do Acre, vai facilitar o pagamento de dívidas.
13: A ideia é dar utilidade econômica a créditos que já existem e permitir que eles sejam usados para resolver passivos públicos de forma mais eficiente.
12: Alan Rick lembrou ainda que os estados, o Distrito Federal e os municípios poderão limitar o uso desse mecanismo, considerando os contribuintes que dificilmente pagariam suas dívidas com esses entes.
25: Com trabalhos técnicos de Josivaldo Souza, o Jornal do Senado fica por aqui. Acompanhe agora as notícias do Tribunal de Contas da União e da Câmara dos Deputados. Boa noite e bom fim de semana.
14: Minuto do TCU.
15: O Tribunal de Contas da União avaliou o sistema de concessão automática de benefícios do Instituto Nacional de Seguridade Social, o INSS. A ferramenta foi criada para agilizar a análise dos pedidos e reduzir o tempo de espera dos segurados. A fiscalização apontou avanços na automação, mas também que os resultados esperados ainda não foram alcançados. Um dos problemas é que a fila de espera e o tempo de análise continuam sendo desafios para o INSS. A auditoria identificou o uso de sistemas antigos, falta de pessoal e dificuldades para ampliar o número de benefícios concedidos de forma automática. O TCU fez recomendações para aumentar a segurança das análises automáticas e melhorar o atendimento ao cidadão. Saiba mais em tcu.gov.br.
14: 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Jornal Câmara dos Deputados.
26: Câmara facilita o acesso de garis ao banheiro durante o período de serviço.
27: Projeto que proíbe atenuante em crimes de violência sexual vai a plenário.
26: Salvador poderá ser a sede simbólica do governo federal no dia 2 de julho.
27: Boa noite. Os deputados aprovaram um projeto que transfere simbolicamente a sede do governo federal para Salvador no dia 2 de julho. Agora o texto será analisado pelo Senado, como informa a repórter Daniele Lessa.
2: A Câmara dos Deputados aprovou o projeto que estabelece a transferência simbólica e temporária da sede do governo federal para a cidade de Salvador, capital da Bahia, no dia 2 de julho de cada ano. O 2 de julho é o principal feriado estadual da Bahia, celebrando a consolidação da independência do Brasil com a expulsão definitiva das tropas portuguesas de Salvador em 1823, em lutas que tiveram a participação de figuras históricas como Maria Quitéria, jovem que se disfarçou de homem, ingressou no exército para lutar pela independência, mostrando grande habilidade no combate. Pelo texto aprovado, apresentado pelo deputado Léo Prates, da Bahia, a sede do governo federal será transferida simbolicamente para Salvador nessa data, em homenagem às celebrações da independência. A medida terá caráter simbólico e não interrompe o funcionamento normal das instituições em Brasília. Relator da proposta, o deputado Gabriel Nunes, do PSD baiano, destacou que a independência brasileira não se limitou a um único episódio, tendo a Bahia um papel central nesse processo, especialmente no Recôncavo Baiano, que serviu como base de organização das forças que lutaram contra o domínio português após a proclamação da independência em 7 de setembro.
3: Naturalmente, o 7 de setembro de 1822 é de grande valia, de grande importância, representa o grito de independência do nosso país, mas ainda havia grande dificuldade na consolidação em diversas localidades e nosso estado teve um papel preponderante para essa consolidação, principalmente no nosso Recôncavo Baiano.
2: O deputado Kim Kataguiri, do Missão de São Paulo, se manifestou contra a votação do projeto, argumentando que existem temas de maior relevância para serem aprovados no plenário da Câmara.
4: Está muito caro o Congresso para fazer esse trabalho, para ficar decidindo sobre esse tipo de pauta. Sinceramente, vossas excelências acham que não há matéria mais importante, que essa é a prioridade para ser levado para o plenário? Que não poderia aprovar numa comissão?
2: O projeto que estabelece a transferência simbólica da sede do governo federal para Salvador no dia 2 de julho agora será analisado pelo Senado. Da Rádio Câmara de Brasília, Daniele Lessa.
5: Direitos Humanos.
16: Clarissa Tércio, do PP de Pernambuco, critica a participação de crianças na última edição da Parada do Orgulho LGBT+, em São Paulo. A parlamentar argumenta que o evento possui conteúdo estritamente adulto e inadequado para menores de idade.
17: Segundo Clarissa Tércio, a infância está sendo utilizada como instrumento de militância ideológica por meio de financiamento público a entidades do setor. A deputada também acusa políticos da esquerda de realizar campanha eleitoral antecipada no evento.
5: Segurança Pública.
16: Os deputados aprovaram um projeto que proíbe atenuantes em crimes de violência sexual. Saiba mais sobre a proposta, que está pronta para entrar na pauta do plenário, na reportagem de Maria Neves.
21: A Comissão de Constituição e Justiça aprovou o projeto da deputada Laura Carneiro, do PSD do Rio de Janeiro, que proíbe a redução de pena para crimes sexuais, independente da idade do agressor. A proposta também veda a diminuição do prazo de prescrição de crimes de natureza sexual. O projeto ainda será votado pelo plenário. Atualmente, a legislação determina que nos casos de violência sexual cometidos por menores de 21 anos no momento da agressão e de maiores de 70 anos quando for proferida a sentença, a pena pode ser reduzida à metade. O tempo de prescrição também cai pela metade nessas mesmas circunstâncias. Uma lei que entrou em vigor no ano passado, também sugerida por Laura Carneiro, proíbe a redução de pena e de prazo de prescrição caso a vítima de violência sexual seja mulher. O objetivo do projeto aprovado é estender essa vedação a todos os crimes sexuais. O relator, deputado Ricardo Aires, do Republicanos do Tocantins, afirma que, embora a violência sexual afete na grande maioria dos casos mulheres e meninas, homens e meninos também podem ser vítimas e merecem igual proteção do Estado.
22: Nós vemos uma escalada no país de crimes sexuais.
0: acontece cotidianamente fatos lamentáveis, de maneira que, ao tirarmos das circunstâncias de atuação, de atenuação de pena, e também no que diz respeito à redução dos prazos prescricionais, os praticantes desses crimes, nós vamos estar, de certa forma, colaborando com uma justiça que seja eficiente, que seja célere.
21: Com a mudança, todos os agressores sexuais ficarão sujeitos ao cumprimento integral da pena. O aumento do prazo de prescrição do crime também é importante, como explica Ricardo Aires, porque a justiça passa a ter mais tempo para investigar os casos. Da Rádio Câmara de Brasília, Maria Neves.
17: Ottoni de Paula, do PSD do Rio de Janeiro, apresentou o projeto que prevê o aumento das penas para crimes contra a dignidade sexual de crianças e adolescentes quando praticados por ministros religiosos ou pessoas que exerçam funções equivalentes.
16: O deputado entende que a posição de liderança espiritual aumenta a gravidade dos delitos por causa da relação de confiança estabelecida com as vítimas e suas famílias. Para Ottoni de Paula, é necessário adotar punições mais rigorosas para coibir esse tipo de violência.
17: Dr. Jaziel, do PL do Ceará, celebra o avanço da proposta que reduz a maioridade penal para 16 anos. No entendimento do deputado, a medida atende a um clamor da sociedade que quer o combate à impunidade.
16: De acordo com o Dr. Jaziel, a legislação atual serve de proteção para criminosos que atuam a serviço de facções, valendo-se da menoridade. O parlamentar espera que a matéria avance com urgência na comissão especial e no plenário da Câmara.
14: Meio ambiente.
17: Chico Alencar, do PSOL do Rio de Janeiro, denuncia ameaças sofridas por moradores da Serra da Chapadinha, na Bahia, que atuam na defesa do meio ambiente. Ele alega que as vítimas enfrentam intimidações relacionadas à especulação imobiliária e à exploração mineral.
16: O parlamentar cobra providências das autoridades para garantir a segurança dos defensores socioambientais e a preservação da área ameaçada. Chico Alencar afirma que vai acompanhar o caso para assegurar a proteção das pessoas envolvidas e dos direitos das comunidades locais.
14: Educação.
17: Proposta regulamenta o uso de uma terapia específica para o acompanhamento de pessoas com autismo. A repórter Sofia Peçanha tem os detalhes da regulamentação que está sendo analisada pelas comissões da Câmara.
1: A Comissão do Trabalho aprovou o projeto que estabelece critérios para a utilização da terapia baseada na análise do comportamento aplicada, conhecida como ABA. A proposta busca regulamentar a atuação de profissionais da saúde e da educação que utilizam a técnica, principalmente no acompanhamento de pessoas com transtorno do espectro autista. O objetivo é desenvolver habilidades de comunicação, socialização e autonomia, garantindo mais segurança e qualidade no atendimento, como afirma a deputada Flávia Moraes, relatora na comissão.
18: E a intenção do projeto é justamente regulamentar, criar critérios, definir nível de qualificação, de capacitação para que os profissionais apliquem essa técnica. Porque, na verdade, no meio disso a gente tem aqueles que não estão preparados e pela falta de conhecimento, de preparo, acaba comprometendo, ao invés de ajudar, compromete aí a saúde, o desenvolvimento dessa criança, dessa pessoa.
1: A ABA é uma abordagem baseada na ciência do comportamento, que utiliza métodos estruturados e reforço positivo para estimular o aprendizado e a adaptação do paciente. Pelo texto, a terapia poderá ser aplicada por profissionais das áreas de saúde e educação, desde que sejam graduados ou pós-graduados em análise do comportamento aplicada. Segundo a relatora, a definição de critérios mínimos de formação é essencial para evitar atendimentos inadequados e proteger os pacientes.
18: Então, por isso, a necessidade da definição aí desses critérios, das exigências de escolaridade, formação para esse profissional, para que a gente possa garantir mais segurança nesse tratamento, na aplicação dessa terapia.
1: A proposta também prevê que estagiários e acompanhantes terapêuticos atuem sob supervisão de profissionais qualificados. A expectativa, segundo Flávia Moraes, é ampliar o acesso ao tratamento em todo o país, com mais profissionais capacitados e maior cobertura qualificados. A expectativa, segundo Flávia Moraes, é ampliar o acesso ao tratamento

0: por explícita e tentativa de cerceamento à liberdade de expressão e da imprensa.
1: Adriana Ventura também sugere a votação da proposta que acaba com o foro privilegiado. A parlamentar defende que todos os cidadãos e autoridades respondam sob as mesmas regras da justiça comum.
0: Na opinião de Raimond, do PT do Rio de Janeiro, as denúncias sobre uma suposta operação financeira ilegal envolvendo o filme sobre a biografia de Jair Bolsonaro aumentaram a rejeição à família. Segundo ele, os recursos para o filme seriam de fundo de previdência dos servidores fluminenses.
1: Para Raimond, as acusações configuram crime de evasão de divisas e ato de lesa pátria, agravados pelo envio de relatórios confidenciais do país a autoridades estrangeiras. Ele pede que a Procuradoria-Geral da República adote medidas severas diante desses fatos.
2: Eleições.
0: Bom, Gás, do PT do Rio Grande do Sul, questiona a decisão do Tribunal Superior Eleitoral que suspendeu a divulgação de uma pesquisa de opinião sobre a eleição para a presidência da República. O parlamentar menciona que entidades do setor consideram a suspensão inconstitucional.
1: Bongás explica que o levantamento abordava a reação popular diante de denúncias de repasses financeiros milionários envolvendo o Banco Master e o filme sobre Jair Bolsonaro. Para ele, as investigações sobre a suposta fraude financeira desgastaram a imagem da oposição.
2: Economia.
0: O prazo de responsabilidade de construtoras por imóveis entregues pode aumentar. É o que prevê projeto em debate no Congresso, como informa o repórter Luiz Cláudio Canuto.
3: O prazo de responsabilidade das empreiteiras por obras entregues pode aumentar, beneficiando os proprietários de imóveis. É o que prevê uma proposta em discussão no Congresso. O texto já foi aprovado pela Câmara e aguarda a votação no Senado. Pelo projeto aprovado até o momento, o Código Civil será alterado de forma a ser ampliado de 5 para 10 anos o prazo máximo em que o empreiteiro é responsável pela segurança e estabilidade das obras. Os prazos de garantia deverão variar conforme o tipo de defeito encontrado na obra e começarão a valer a partir da entrega do imóvel, da conclusão da obra ou da emissão do auto de conclusão, o que ocorrer primeiro. O relator do projeto na Comissão de Constituição e Justiça da Câmara, deputado Toninho Vantcher, do PP do Paraná, propôs diferenciar os vícios e defeitos encontrados a fim de estabelecer prazos de garantia e prescrição diferentes, seguindo o modelo do direito espanhol. O prazo aumenta de 5 para 10 anos para problemas na estrutura ou na fundação que comprometam a segurança da construção. Aumenta de 3 para 5 anos para defeitos em partes da obra ou nas instalações que impeçam o uso do imóvel. E de 1 para 2 anos para defeitos de acabamento, como pintura, pisos e equipamentos instalados. Toninho Vantcher explica o alcance do projeto.
4: Ele vem trazer uma segurança maior para quem compra um imóvel. Você que vai comprar um imóvel, você vai ter uma garantia de 10 anos da estrutura, né, que é aplicada para você construir uma casa. Então, hoje é 5 anos, então você vai ter 10 anos se acontecer algum problema, algum episódio por falha da construção, você tem direito de recorrer e a empresa tem que sanar esse erro. E nós relatamos esse projeto e fizemos realmente um relatório que atende o interesse tanto das construtoras como também daquele que compra o imóvel. Aquele que compra, ele tem que ter certeza que está comprando um imóvel em condições. E para isso ele terá 10 anos para poder reclamar caso ocorra alguma falha construtiva do imóvel.
3: O texto também prevê o direito do proprietário de pedir o cancelamento do contrato dentro do prazo de 1 ano, a partir do início da garantia. Mesmo nesses casos, o empreiteiro continua responsável pelos consertos durante o período de garantia. Por outro lado, a proposta aprovada na Câmara estabelece que a construtora ou o empreiteiro não será responsável se o imóvel não receber manutenção adequada ou forem feitas reformas que mudem a estrutura original da construção. O projeto foi apresentado pelo deputado Celso Russomano, do Republicanos de São Paulo. Para virar lei, precisa ser aprovado pela Câmara e pelo Senado. Da Rádio Câmara de Brasília, Luiz Cláudio Canuto.
2: Relações Exteriores.
1: Jandira Fegali, do PCdoB do Rio de Janeiro, relata os resultados de uma missão nos Estados Unidos para

0: tratar de economia e segurança nacional. A deputada cita a entrega de documentos contrários à imposição de tarifas comerciais contra o Brasil e em defesa da soberania do PIX.
1: Jandira Fegali acrescenta que a comitiva também pediu a investigação de uma suposta lavagem de dinheiro envolvendo empresários e membros da família Bolsonaro. Ela informa que foram apresentadas provas de remessas financeiras irregulares destinadas a um fundo no Texas.
2: Trabalho.
0: A Câmara aprovou proposta que facilita o acesso de garis ao banheiro durante o serviço. O repórter José Carlos Oliveira explica como isso será feito.
3: As comissões da Câmara dos Deputados aprovaram um projeto de lei que garante ao trabalhador que exerce suas atividades ao ar livre o acesso gratuito a banheiros durante o serviço. A medida beneficia, por exemplo, os garis e os jardineiros. A proposta partiu do deputado Gilberto Abramos, do Republicanos de Minas Gerais, e prevê que o empregador cumpra a medida por meio da instalação de banheiros químicos nos locais de trabalho ao ar livre, ou faça parceria com outros empreendimentos que tenham banheiros disponíveis. O texto também garante o acesso desses trabalhadores a banheiros instalados em prédios públicos e privados. O relator na Comissão do Trabalho, o deputado Sérgio Silva, do Republicanos de Pernambuco, regulamentou esse ponto.
4: A legislação brasileira deve criar condições para o trabalho de todos que sejam dignos. Em relação aos estabelecimentos comerciais, como esses estabelecimentos são privados, entendemos que é necessário que o acesso seja condicionado às exigências próprias do estabelecimento, porque a entrada de pessoas traz questões relativas à segurança e à retribuição pelo uso do espaço.
3: O deputado Sérgio Silva explica agora o acesso aos prédios públicos.
4: Quanto aos prédios de órgãos públicos, deve ser observada as condições de acesso ao prédio, como a emissão de identificação, por exemplo. No mais, pretendemos incorporar ao projeto a previsão de que o próprio empregador deva articular na gestão do seu empreendimento forma de assegurar que os trabalhadores tenham acesso às instalações sanitárias.
3: Outra alteração do relator foi garantir a inclusão dessas regras na CLT, Consolidação das Leis do Trabalho. O texto também foi aprovado na Comissão de Constituição e Justiça e segue para análise do Senado, sem necessidade de votação no plenário da Câmara. Da Rádio Câmara de Brasília, José Carlos Oliveira.
2: Transportes.
1: Beto Preto, do PSD do Paraná, informa a criação de uma subcomissão para acompanhar o fim da concessão da Malha Ferroviária Sul, prevista para 2027. Ele acredita que o tema exige ampla discussão diante dos impactos para os municípios atravessados pelos trilhos.
0: Beto Preto defende o debate de alternativas que ampliem a segurança nas passagens de nível e melhorem a convivência entre a operação ferroviária e o trânsito urbano. Ele diz que é preciso construir soluções que atendam tanto à população quanto à logística do transporte ferroviário.
1: Cobalcini, do MDB, defende a concessão de importantes rodovias federais em Santa Catarina como alternativa para acelerar investimentos em infraestrutura. Na visão do deputado, a falta de recursos públicos tem dificultado a execução de obras estratégicas para o estado.
0: Cobalcini afirma que a duplicação de trechos como as BRs 282, 470 e 153 são fundamentais para melhorar a segurança nas estradas e garantir mais eficiência no escoamento da produção catarinense rumo aos portos da região.
1: Termina agora o jornal Câmara dos Deputados, produzido pela Rádio Câmara, com trabalhos técnicos de Wellington Teles e apresentação de Luciana Vieira e Ana Raquel Macedo. Boa noite.
0: A Voz do Brasil está de volta na segunda-feira. Uma boa noite e um bom fim de semana.
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Simbora pra mais uma noite, mais um momento especial aqui na Clube, Dia dos Namorados, hein? Final de sexta-feira, o Ramon Ramonzito chegando até as duas com você. Mexendo com as suas emoções, hein? E lógico, né? Você ligando, participando, ligado, ligada, o tempo todo aqui na Clube, mandando mensagem, né? Na verdade, no WhatsApp da Clube, escrevendo, gravando aí a sua voz para todo o Brasil. Daqui a pouco de presente tem pipoqueira elétrica Mondial. Aquela pipoquinha você põe na Clube, vai saborear. Aquela pipoquinha sem óleo, você põe sal, açúcar, aí você decide, tá bom? Participe aí, 619-9575-0118, vamos que vamos aqui. Mais um dia, mais uma enquete pra gente conversar sobre ela. Dia dos Namorados ainda tá acontecendo, hein? É isso aí. Hoje é o Dia dos Namorados e queremos saber a sua opinião no primeiro encontro. E aí? Ou vários encontros. Quem deve pagar a conta? Vale tudo? Tradição, igualdade ou quem tem mais condições financeiras? Quem convidou deve pagar? Cada um paga o seu. O homem deve pagar a conta hoje, especialmente hoje, ou a mulher? Ou os dois? Ou quem tem as melhores condições financeiras paga a conta do restaurante, da pizzaria hoje, né? Aquele lugar que eu não vou dizer o nome. do táxi, do passeio, do cinema e por aí vai. Participa aí, quem tem que pagar a conta, o homem ou a mulher, ou os dois tem que entrar num acordo. Participe aí, 619-9575-0118. Nessa hora tem CEO Dalton, Carly Simon e Nexus, vai ter também Justin Bieber e muito mais. E a gente começa a noite mais romântica do Brasil com Beyoncé.

0: A clube só toca música boa pra você. Seal, Kiss from the Rose. É aquela saudade que você gosta de ouvir aqui no Som da Clube. Apenas começou pra todo mundo ouvir.
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0: Vai até a meia-noite. Meia-noite tem um Puro Amor. Haja romantismo, haja coração, hein? No Dia dos Apaixonados, finalzinho de sexta-feira. Você continua interagindo, participando aqui no WhatsApp da Clube, gravando seu áudio também. Seja bem-vindo, bem-vinda. Um alô pra Patrícia Tavares Costa, de Campo Limpo, tá ligada na Clube. Tá querendo participar da promoção, né, Patrícia? Já já, pipoqueira Mondial. Pop. É cinema em casa. E lógico, né, você põe na Clube e faz aquela pipoquinha, tá? Fique à vontade pra interagir aqui junto com a gente. Sempre, sempre no som da sua Clube, você de todo o Brasil, fique à vontade para participar com a gente aqui. Beleza? Grava o seu áudio também. O Adalberto, Taguatinga Norte, comenta aí, vai.
2: No primeiro encontro,
0: que você acha?
2: Como você está conhecendo a pessoa, tem que e ser aí? O homem, né? Pagar a conta.
0: Ah,
2: depois,
0: é?
2: Quando virar um relacionamento, vamos rachar a conta, hein, minha
0: aí
2: filha?
0: Aí divide.
2: Porque não tá fácil sair, não. As coisas estão caras.
0: Verdade.
2: Aqui é Adalberto, Taguatinga Norte, tá na Clube, tá bom demais.
0: Gostei, viu? Quer dizer que quando casa ou vai se juntar, tem que dividir, né, Adalberto? Valeu. No primeiro encontro, o homem paga. Depois, os dois, né? E aí, quem é que paga o primeiro encontro? Hoje, né, a saída do Dia dos Namorados, quem é que vai pagar? O homem, a mulher ou os dois juntos? Responde aí. Dalto, muito estranho na Clube.

0: 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E Nexus, na Clube. By My Side. Tá na Clube.
1: Tá bom.

Nexia Club, tocando mais amor, mais carinho, mais sentimento pra você. E Nexus by My Side, daqui a pouco tem muito mais paixão, fica aí na clube. Um alô pro meu amigo Paulo Paulão, da Merck Conveniência Sudoeste. Alô, Paulo, gente boa, Paulão. Alô, Tatiane. O Paulo falou que hoje tem, né? Valeu, Tatiane é a esposa do Paulo. Obrigado, meu querido, um abraço pra todo mundo aí. Já tem

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Tá na Clube Tá Bom Demais, as mais românticas de volta pra você. Hoje é o dia dos namorados. E aí, quem tem que pagar a conta hoje, hein, pro passeio, do restaurante, da pizzaria, por aí vai, o homem ou a mulher ou os dois juntos?

0: A Clube toca o som que toca você. Tá aí a música Classic, mais uma saudade aqui no Som da Clube.
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0: E tem muito mais pra você, tá? Você que tá chegando agora, Dia dos Namorados, finalzinho aí do Dia dos Namorados. Aproveite esse momento aqui especial junto com a gente no Som da Clube. Aproveite, né? Chama o seu amor e fala assim: vamos curtir o Som da Clube, tem muita música romântica pra gente. Vamos fazer uma pipoquinha? Que tal, hein? Vamos! Porque já já no Prêmio da Hora tem a pipoqueira elétrica Mondial de presente pra você. Aí você vai fazer aquela pipoca sempre com o seu amor, seu namorado, sua namorada. Aqui muitos prêmios especiais o tempo todo pra você que tá ligado, ligada na programação da Clube, tá? Um alô aqui pra Lilian. Oi, Lilian! Boa noite pra você. Ela tá falando que tá afim de participar da promoção da pipoqueira, né? Coloca na promoção, já tá, viu, Lilian? E escreveu o seguinte sobre a enquete. Ela acha que cada um paga a sua conta, mesmo hoje. Obrigado, viu, Lilian, pela participação aqui no Som da Clube. Valeu, valeu. Obrigado. Escreva também no WhatsApp da Clube. Um alô pro James Alexandrino. Ele que tá em José Bonifácio, São Paulo, tá ligado, viu? Obrigado, viu, James. Valeu pela audiência e participação, direto de José Bonifácio, São Paulo, tá com a gente também. O Brasil inteiro escreve aqui no WhatsApp da Clube, grava áudio também, bom demais. Rafa Pereira da Candanga, sobre a perguntinha, sobre a enquete, comenta aí, vai.
2: E sobre a enquete, pra mim, no primeiro encontro o homem tem que pagar, isso é certeza. Ah, é? Mas depois,
0: e depois
2: vai conversando. Ah. Ver o que dá, né? Uhum. Se der, divide a conta. Mas no primeiro encontro, sim, o homem paga. Oh. E quero mandar um beijão pra minha esposa, nome dela é Nana Amador, dizer que eu amo muito. Tá certo. E aqui é Clube, tá na Clube, tá bom demais.
0: Valeu, Rafael. Obrigado pela participação, pela audiência aqui no Som da Clube. Patrícia de Lusiânia, como é que você tá? Tudo bem? Comenta aí.
3: E respondendo a sua perguntinha da noite aí, quem tem que pagar a conta?
0: Quem?
3: Amor, com certeza é os homens.
0: Ah, é?
3: Os homens estão deixando de ser cavalheirismo, né? De pagar a conta,
0: é
3: de
0: mesmo?
3: Agradar a mulher.
0: Oh.
3: Eu acho que ainda isso faz parte do homem, pelo menos pro meu pensamento. Aqui
0: tá
3: é
0: bom.
3: Clube, tá na Clube, tá bom demais.
0: Obrigado, valeu, Patrícia, pela participação e opinião aqui no Som da Clube. A gente espera você também. Grava o seu áudio, escreva no WhatsApp da Clube, tá? Mais músicas apaixonadas pra você.

0: Esse é a Clube, tocando o som que toca você. Alphaville, Forever Young. Essa é das boas, hein? Daquelas que quanto mais a gente ouve, mais a gente quer ouvir, mais a gente gosta. Aqui no som da Clube, as mais lindas canções e os melhores presentes pra você.
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0: Pipoqueira elétrica, quem tá ganhando? Mariana Esteves da Silva, da Candangolândia, final do fone 0368. Mariana Esteves da Silva, Candangolândia, final do fone 0368. Tá se dando bem, tá? Pipoqueira elétrica, onde ouviu, Mariana? Esteves, é toda sua, se deu bem aqui no som da Clube. Continue sempre ligado, ligada, ganhando seu presente. Fica aí, daqui a pouco tem muito mais e você participa o tempo todo. Você de todo o Brasil, através do 619-9575-0118. Bom demais, hein? Já já, a segunda hora do Love Songs aqui na Clube. Fica aí!
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4: Vamos que vamos agora na segunda hora do Love, até meia-noite. As mais românticas de todos os tempos, a sua participação. Você escreve no WhatsApp da clube, você grava o seu áudio também, você ganha prêmios também o tempo todo. Falando em prêmios, já no Prêmio da Hora tem kit super frango e boa pra você garantir a resenha do jeito certo. Esse kit é completão e vai ser todo seu, tá? Continue sempre escrevendo, gravando seu áudio através do 619-9575-0118. Vem cá, sobre a pergunta de hoje, hoje ainda é dia dos namorados e queremos saber a sua opinião no primeiro encontro ou não só no primeiro encontro. Quem deve pagar a conta? Vale tudo, tradição, igualdade ou quem tem mais condições financeiras? Quem convidou deve pagar? Cada um paga o seu? O homem deve pagar? Quem tem melhores condições financeiras paga? Ou seja, hoje, né? Pra sair, pra namorar, que hoje é o dia. Não só hoje, né? Pra namorar tem que ser todos os dias. Coisa boa. Pra sair, pra pagar aí o táxi, pra pagar também o carro por aplicativo, aquele encontro hoje. Quem tem que pagar, o homem ou a mulher? Quem chamou? Ou os dois? O que você acha? 619-9575-0118. Vai preparando os pensamentos aí românticos, o coração também, que nessa hora vai ter Brian Ferris, vai ter Shania Twain, Titãs, F.R. David, Gavin James, vai ter Toto, Eric Clapton, The Police e muito mais, né? Fique à vontade para interagir e participar o tempo todo aqui no Som da Clube. A gente abre essa hora com Alicia Keys, No One, no Som da Clube, ao vivo para todo o Brasil.

0: Aqui é Clube Rádio Oficial da Música Boa. Essa música é uma lição, né? Titãs, Epitáfio aqui no som da Clube. Continue você participando o tempo todo, interagindo aqui no WhatsApp da Clube. Já já tem o prêmio da hora. Você que tá chegando agora, daqui a pouco tem o kit Super Frango e Boa. Vai ser todo seu. Nesse kit tem coisas deliciosas. E você vai ganhar por conta da sua Clube. Bom demais ter a sua audiência, ter a sua companhia aqui. Satisfação ter todo mundo aqui nesta sexta-feira, finalzinho de sexta-feira. Finalzinho aí de Dia dos Namorados, né? Já já mais um dia com você aqui no Som da Clube. Segue o Love até meia-noite, depois tem o Por Amor. Vai se preparando aí, hein? Muita música romântica também no Por Amor. As maiores recordações aqui pra você, tá? Grava o seu áudio, você de todo o Brasil, fique à vontade para participar junto com a gente aqui na Clube, né? Um alô aqui pro Jadson, que tá ligado. Valeu, Jadson. Obrigado pela participação, boa noite para você. Alô pro Marcos Antônio de Pirassununga, sempre ligado na Clube. Valeu, Marcão, obrigado, hein? Maria Antônia, que tá ligada em Buritis, Minas Gerais. Obrigado pela companhia também. Oi, Leonardo de Planaltina, tá ouvindo aí, motorista por aplicativo, tá trabalhando e conectado na Clube. Valeu, Léo. Obrigado pela companhia também, tá? Grava o seu áudio respondendo a nossa perguntinha. Quem fala?
1: Quem fala? Daniele de São Paulo. E com certeza.
0: E aí, Daniele?
1: Quem deve pagar a conta quem? Hoje é o maridão,
0: hoje?
1: Né?
0: Ah, é o maridão.
1: Dia aí dos sim, namorados, então a conta fica por ele.
0: Tá certo.
1: Grande beijo aqui, é Clube, tá na Clube, tá bom demais.
0: Valeu, viu? Daniele, obrigado pela companhia. F.R. David na Clube Words.

0: clube tá bom demais. Eric Clapton, Tears in Heaven, matando saudade aqui. Mais um grande momento no Som da Clube.
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0: E você continua recordando, matando saudade aqui, junto com a gente. É bom demais ter a sua audiência, ter a sua companhia. E mais um dia aqui na Clube pra gente recordar e matar saudade, né? Já já tem o kit Super Frango e Boa de presente pra você. Clima especial a Clube faz pra você 24 horas por dia. Respondendo a nossa perguntinha de hoje, quem fala?
2: Aqui é a Jana Santo André.
0: Oi, Jana. O que você acha?
2: Hoje, sendo um bom cavalheiro, com certeza o namorado paga.
0: É o homem, né?
2: O maridão paga.
0: Certo.
2: A conta. E vamos ser felizes. Beijo, está na Clube.
0: Obrigado, viu, pela audiência e participação aqui no Sonzão da sua Clube. O ouvinte Clube também, se preferir, pode mandar alô, mandar beijo, falar que tá ligado. Fique à vontade no Som da Clube. Combinado? Quem tá falando?
3: Meu nome é o Elton.
0: Fala, Elton.
3: Aqui da Samambaia.
0: Bem-vindo.
3: Passando pra participar da promoção. E desejar aí uma ótima noite de dia dos namorados a todos. Tá certo. Na Clube, tá bom demais.
0: Pronto. Você pode fazer a mesma coisa também, tá? Fique à vontade. Aqui no WhatsApp da Clube, 619-9575-0118. Deixa eu mandar um beijo aqui pra Ana. Ana, beijo pra você, direto de Uberlândia, Minas Gerais. Tá ligada na Clube. E a próxima vai pra você, então. Você que é uma pessoa apaixonada, né?
4: I love you.
0: Aí, ó. I love you. Só vai pra você, então, tá bom? Mais músicas aqui no Som da Clube. Vamos voltar lá atrás. Você já dançou essa música?

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0: Bradley Cooper.
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0: Lady Gaga.
2: Tell me something, boy.
0: E o tema do filme Nasce Uma Estrela.
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2: Kit Super Frango e Boa, quem tá ganhando? Juarez Júnior de Souza, do Cruzeiro, final do fone 3373. Juarez Júnior, Cruzeiro, final do fone 3373, ganhou o kit Super Frango e Boa, se deu bem. O Love Songs de volta no próximo domingo às 10 da noite. Já já tem o Por Amor, fica aí na Clube. 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
8: E como é bom falar de amor com você aí, ligado, ligada na Clube. Via satélite para todo o Brasil, a Clube segue ao vivo com muita música boa. Olha só, nessa hora vai ter Beyoncé, vai ter Lulu Santos, Faith Hill, Diana King, Mr. Mister, Simply Red, Capital Inicial e muito mais para você curtir, para você ouvir as mais lindas canções de todos os tempos aqui na Clube. Se ligou na chamada aí, né? O jogo é hoje, sabadão. Estamos ao vivo com mais um dia aqui na Clube. Sabadão, 13 de junho de 2026. Daqui a pouco tem Kit Cozinha. Esse kit cozinha é Prática Mondial. Vai ter liquidificador mais mixer, tá bom? Participe aí. 619-9575-0118. Já que ontem foi o dia dos namorados, mas a perguntinha continua valendo, hein? Ontem foi o dia dos namorados e queremos saber a sua opinião no primeiro encontro. Quem deve pagar a conta? Vale tudo, tradição, igualdade ou quem tem mais condições financeiras? Quem convidou deve pagar? Cada um paga o seu. O homem deve pagar. Quem tem melhores condições financeiras paga o primeiro encontro, o namoro de ontem, o passeio de ontem, dia dos namorados. O táxi, o motorista por aplicativo. Quem deve pagar? Quem tem que pagar? Ontem, né? No caso, dia dos namorados. Quem pagou? Quem tem que pagar? O homem ou a mulher? Muita música bonita e linda pra você. Se prepara, hein? Bom demais saber que você tá aí pra gente recordar juntos aqui no Som da Clube até as 2 da manhã. E as 2, hein? Tem a madrugada viva nesse ritmo, nesse clima especial também. Pra você que gosta de ouvir muita música boa, matar saudade, viajar no mundo da música. Clássico da música internacional aqui na Clube, Steve Bibi, Cause I Love You, especialmente pra você.

0: toca mais músicas apaixonadas pra você, Brit, Faith Hill aqui no Som da Clube. E aí, tá chegando agora, é? Já chegou mais um dia também com você aqui na Clube. Sábado é o fim de semana bom demais da sua Clube. E é muito legal ter a sua audiência, ter a sua companhia. Vamos que vamos. Bom demais saber que você tá aí na audiência da Clube, interagindo, participando aqui, 619-9575-0118. Bom dia pro Márcio Reis. Alô, Márcio, bom dia, obrigado pela companhia de sempre aqui no Som da Clube também. Valeu, valeu. Quem mais tá aqui? Você escreve e manda a sua cidade também, o seu nome, tá? Um alô pro Carlos Emanuel de Recife, Pernambuco, tá ligado na Clube. Valeu, Carlos. E tá mandando aí um bom dia também pra esposa dele, né? E um feliz dia dos namorados. Obrigado, viu? Carlos Emanuel, de Recife, Pernambuco. O Brasil inteiro escreve no WhatsApp da Clube e grava áudio também. Bora ouvir você? Legal demais, hein? Saber que você gravou áudio. Jorjão, Três Corações, Varginha, rapaz. O que você tá fazendo? Onde é que você tá agora? Comenta aí, vai.
1: Estou aqui curtindo essa rádio maravilhosa com essas músicas lindas. Aí, e nesse dia maravilhoso que é o Dia dos Namorados. E olha, eu vou falar pra você, Ramon. Sobre a enquete aí. Eu, como um bom cavalheiro, não deixo a dama pagar a conta, não.
0: Ah, é?
1: É eu que pago a conta.
0: Certo.
1: E tá na Clube, tá bom demais.
0: Valeu, Jorge. Obrigado pela companhia de sempre aqui no Som da Clube. Maria de Castro. E aí, minha amiga? Responde aí, vai.
2: E respondendo aí a perguntinha, olha, no relacionamento, o homem sempre tem que pagar a conta.
0: Ah, é?
2: Certo. Mas se ela ganha um pouco melhor, que seja combinado. Amorzinho, ó, hoje eu vou pagar a conta.
0: Boa.
2: Né? Mais que justo. Aqui é Clube, tá na Clube. Tá bom demais. Beijo.
0: Valeu, Maria de Castro. Obrigado pela companhia também. Sempre ligada na Clube. Diana King, a See a Little Prayer. No Por Amor da Clube.

0: Aqui é Clube, tocando tudo o que você gosta de ouvir. Capital Inicial, primeiros erros no Por Amor da Clube, que segue ao vivo. E é bom demais saber que você tá ouvindo, tá em casa, tá no seu trabalho, tá dirigindo aí, trabalhando. Obrigado pela companhia de sempre aqui no Som da Clube, você de todo o Brasil. Beleza? Mais um dia, hein? Sabadão, 13 de junho de 2026. Mais um dia começando aqui na Clube, é bom demais. Daqui a pouco tem o kit cozinha prática Mondial, liquidificador mais mixer de presente para você que tá interagindo, participando aqui junto com a gente, gravando o seu áudio também, né? Quem fala?
1: Aqui é a Brasilina da Asa Sul, respondendo a perguntinha. Eu acho que hoje em dia tá tão comum dividir tudo que seria normal o casal dividir a conta.
0: Certo.
1: Aqui é Clube, tá na Clube, tá bom demais. Me cadastra na promoção do kit cozinha.
0: Já tá participando, Brasilina. Obrigado pela audiência. Boa sorte pra você, tá bom? Isabel Cristina, de Natal, Rio Grande do Norte, bem-vinda.
2: Oi. Respondendo aí, quem paga a conta?
0: Quem?
2: É, gentileza gera gentileza.
0: Boa.
2: Essa é a parte mais importante do relacionamento. Começa com um,
0: entendi.
2: Termina com o outro.
0: Legal.
2: Um ajudando o outro sempre.
0: Isso é importante. Valeu, Isabel. Obrigado pela audiência. Obrigado pela companhia. Tem mais músicas no Por Amor da Clube. Bee Gees, For Round Bell Talls.

0: Clube toca as melhores músicas aqui no Puro Amor. Cada viagem, né? Só as melhores, uma atrás da outra, para você que merece ouvir as mais lindas músicas 24 horas por dia aqui no Som da Clube. Sabadou, né, gente? Bom demais. Ah, vou te lembrar uma coisa aqui. Posso lembrar? Posso, né? 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Combinado assim? Grava o seu áudio, você de todo o Brasil, para responder a nossa perguntinha, para mandar seu alô, seu beijo também. Fique à vontade. Quem fala?
1: Tereza Ribeiro, do Guaraú.
0: Oi, minha amiga.
1: Sempre ligada, antenada, na melhor do Brasil.
0: Aí sim, hein?
1: É, o Dia dos Namorados deve ser comemorado todos os dias.
0: É, concordo.
1: Com gestos, atitudes, palavras.
0: Isso, exatamente, Tereza. Muito obrigado pela audiência e participação aqui no Som da Clube, tá? Aproveita, segue a Clube aí no Instagram, @ClubeFMBrasil. Você fica sabendo de tudo. Vai no site da Clube também, clube.fm. Manda o seu alô aí, ouvinte Clube. Oiê!
2: Oiê, Felipe, passando para desejar para todos vocês uma maravilhosa noite e uma maravilhosa e perfeita final de semana para todos vocês da Clube dos Ouvintes. Aqui é a Clube da Clube Fazer Mais. Beijo e bem para as informações.
0: Engraçado que no final ela dá uma acelerada, né? Phil Collins na Clube.

0: Rock Clube, a rádio oficial da música boa. Uma das mais lindas canções de todos os tempos, Forever Young na Clube.
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0: E agora, kit cozinha prática Mondial, liquidificador mais mixer. Quem tá ganhando? Fabiane Oliveira Gonçalves.

0: Para a final do fone, 3956, né, Fabiano Oliveira? Tá se dando bem na clube, vai fazer muita coisa boa, vai ter muita praticidade agora, né? Já que tá ganhando aí o liquidificador mais um mixer, bom demais. Fabiano Oliveira Gonçalves. Aqui é assim, você participando o tempo todo, você ganha o seu presente aqui no Som da Clube, tá? Então faz o seguinte, fica aí, sai da clube não.
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Dona Clube, 13 de junho de 2026, a Clube segue ao vivo, via satélite para todo o país, bom demais, né? E você recordando, matando saudade junto com a gente ao som da Clube 1 e 2. Como é que você tá? Bom demais? Preparado para mais um dia? O Brasil joga hoje, né? Pois é, na Copa do Mundo, muitas promoções aqui no som da Clube sobre aí a Copa do Mundo, várias promoções, vai ter o bolão da Clube também e muito mais para você interagir e participar e ganhar o seu presente. 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Vem que vem ganhar esse presente, falar de amor junto com a gente na Clube e responder a nossa perguntinha também. O que você acha, hein? Quem tem que pagar aí a saída que foi ontem, né? Ou hoje mesmo também? De repente a pessoa não teve tempo ontem, dia dos namorados, vai sair hoje, né? Amanhã a gente sai, amorzinho e tal, entendeu? Quem tem que pagar essa conta aí? O homem, a mulher, os dois? Quem tem que pagar a conta do Uber aí, do táxi, do restaurante, do cinema? Os dois juntos? Ou quem tem mais dinheiro? Quem tem que pagar essa conta aí? O que você acha? Responde aí. 619-9575-0118. E aí, tá chegando agora? Tapete vermelho estendido pra você, tá vendo aí? Você de todo o Brasil? Fique à vontade pra gravar o seu áudio. Escrever também aqui pra Clube. Quando você escrever, você coloca seu nome e a cidade também. Fica bem legal pra gente mandar aquele alô, viu? Nessa hora vai ter Backstreet Boys, Beyoncé, Kid Abelha, Whitesnake, Bonnie Tyler, Lara Fabian, The Cars, Roxette e muito mais. A gente abre aqui a segunda hora do Por Amor com Christina Perry, A Thousand Years, na Clube. Bom dia pra você. Hi.

0: Esse é o Clube Clássico da Música Nacional. Kid de Abelha, Como Eu Quero. Paula Toller, né? Igual vinho. Canta demais. Gostou? Tem muito mais pra você aqui no Som da Clube. Já já as duas, a madrugada viva, nesse ritmo, nesse clima especial que você tanto gosta de escutar aqui no Som da Clube, você de todo o Brasil, né? Sabadão, sabadou na Clube. Daqui a pouco de presente, prêmio da hora tem Air Fryer Mondial. 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Vai ser toda sua. Participe aí no WhatsApp da Clube, que tá liberado para você interagir e responder sobre a nossa perguntinha até as duas da manhã. Fabrício, Minas Gerais, bem-vindo sempre. Comenta aí, vai.
1: Sobre a pergunta, para o primeiro encontro.
0: E aí?
1: Tanto faz o homem como a mulher.
0: Ah, é?
1: Aí já cabe a quem tiver mais afeto, porque a primeira impressão é que fica. Então, certo. Quem quiser ser cavalheiro, que o homem paga. Se a mulher tiver mais afeto, que ela pague. Boa. Aí cabe a ambas as partes. Tá na Clube, tá bom demais.
0: Valeu, Fabrício. Vai depender dos dois, né? Obrigado pela audiência, pela companhia aqui no Som da Clube. Cristiano, de Santo Antônio do Descoberto, bem-vindo!
2: E respondendo a pergunta...
0: Responde aí, vai.
2: Varia bastante, mas depende. Eu acho que é quem chama para o encontro tem que pagar a conta.
0: Ah, é?
2: A pessoa se prontificou a chamar, né? Então ela tem que arcar. A não ser que ambas concordem, e aí sim, fica legal. Para os dois lados, aí os dois pagam.
0: Certo.
2: Mas é isso. Uma boa noite a todos.
0: Valeu, Cristiano. Obrigado pelo comentário aqui no Som da Clube. 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

0: Que é clube só as melhores pra você, The Cars, Drive, no vocal do Benjamin Orr, matando saudade aqui no Puro Amor da Clube, que vai até daqui a pouquinho. Daqui a pouco, a madrugada viva nesse clima especial pra você, um montão de presentes, tá? As mais lindas canções, você continua participando aqui junto com a gente. Dentro de instantes, tem air fryer Mondial de presente, fritadeira sem óleo, especialmente para você, ouvinte clube. Você que gosta de ganhar os melhores presentes, ganha sempre aqui na Clube, né? Sobre a enquete, comenta aí, vai!
1: Respondendo a enquete, quem tem que pagar a conta no primeiro encontro...
0: Quem?
1: É o homem.
0: Ah, é?
1: Depois, se continuar a sair, aí pode combinar. Meu nome é Marta, sou da cidade de São Nascente, tá na Clube, tá bom demais.
0: Valeu, Marta, sempre ouvindo a Clube 24 horas por dia. Um alô aqui pra Sueli Vasconcelos, tá no Sol Nascente também, tá ligada na Clube, tá querendo participar do Prêmio da Hora, né? Valeu, Sueli. Obrigado, bom dia pra você. Aproveite o seu sábado aqui na Clube. Sabadão, hein, gente? Só tá começando. Roxette, Listen to a Heart, na Clube 24.

0: Clube, só toca somzão pra você. Que pedrada, né, gente? Save the Best for Last, de 1992, Vanessa Williams, no som da Clube.
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0: É Fryer Mondial, fritadeira elétrica, não usa óleo, praticidade total pra você. Quem tá ganhando

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Brasil ganhar o Hexa. Compartilha aqui essa sua opinião com a gente. Conta também se você tá confiante. Hoje o Brasil estreia contra o Marrocos na Copa do Mundo 2026. E não esquece, a Clube é a sua melhor companhia. Essa pipoqueira, de repente, você prepara aquela pipoquinha doce, salgada, faz aqueles outros petisquinhos, reúne a família e vamos torcer pela nossa seleção. Pelo menos eu acredito.

0: A Clube Errado Oficial da Música Boa, Richie, Menina Veneno. Vamos abraçar os melhores ouvintes do mundo participando conosco. Finalzinho da hora tem Pipoqueira, Popflix da Mondial. Quem tá com a gente é o Samuel Novaes, de Taguatinga Norte. Ele diz o seguinte: faz um favor pra mim, manda um beijo pra Maria Eduardo, o amor da minha vida. Obrigada você pela atenção, pelo carinho. Ele diz que, ó, o Brasil hoje, na opinião sincera dele, vai ganhar de 3-0.
1: Brasil!
0: Olha isso!

0: isso. Ele que trabalha no Detran. E aí, vamos responder a perguntinha de hoje?
1: Eu sou mais Brasil. E o Brasil vai ganhar, minha filha. Nós somos brasileiros.
0: Aí
1: com
0: sim.
1: certeza, vamos ganhar hoje de 2-1.
0: Ó.
1: Um abraço, Lavinha. Tá na Cruz, tá bom demais.
0: Valeu, meu querido amigo Fabrício, de Campos Altos, Minas Gerais. Ele, eu acho que não tá muito confiante, não, mas fala aqui pra gente, vai. Conta.
2: Tá bem mais fácil.
0: O quê?
2: O Brasil comprar essa taça
0: certo.
2: E ser campeão.
0: Certo.
2: Do que me comprarem ou pagarem para eu ir frequentar a academia nessa época fria. Tá na Cruz, tá bom demais.
0: Ah!

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0: ele sair de casa nesse frio pra ir pra academia. Eu quero saber quem tá comigo. Bom dia, quem fala?
1: Aqui é o Wellington.
0: Oi, Wellington.
1: Santa Luzia, São Benedito.
0: Bem-vindo.
1: Sou bem quietinho, eu vou jogar um placar de 4-1, Brasil.
0: Aí sim, hein?
1: Coloca na promoção, tá na Clube, tá bom demais.
0: Ah, tá participando sim, mas tem mais ouvinte aqui com a Clube. Marcos Antônio, meu amigo de Pirassununga, você tá fazendo o quê de bom, bonito?
2: Sempre ouvindo a melhor rádio do Brasil, hein?
0: Obrigada.
2: É, realmente, hoje a nossa seleção estreia, né?
0: Isso.
2: Vamos torcer para que faça um bom jogo e comece com a vitória. Meu palpite vai ser Brasil 2-1, tá bom?
0: Tá bom.
2: Tá na Clube, tá bom demais.
0: Sim. Valeu, meu querido. Quem também tá ouvindo a Clube é a Simone Evangelista em Águas Lindas, o Rafael Figueiredo e a Jossiara oferecendo as músicas do programa pro esposo, o Marcelo, curtindo a Clube.

0: Boa, Mariah Carey e We Belong Together. Você curtindo a clube, já tem pipoqueira.
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0: Abraçando essa turma incrível, quem tá com a clube. Bom, é a Tereza Ribeiro do Guará, ela diz que o placar hoje vai ser de 3-1 para o Brasil. Muito obrigada pela sua resposta, tá? Boa sorte, tá concorrendo ao presente. A gente também tem a Marta do Sol Nascente, que também mandou áudio caprichado. E eu quero saber aqui quem é que tá falando comigo.
2: Paulo Ponteiro aqui de Barretos.
0: Fala, garoto.
2: Sobre a pergunta de hoje.
0: Sim.
2: Vou ser bem sincero, tá mais fácil ir pra academia do que o Brasil chegar na taça. Não que eu torça contra.
0: Entendi.
2: Porque a academia está apenas 3 quarteirões da minha casa.
0: Entendi.
2: A taça está um pouco mais distante do Brasil. Mas é possível sim, vamos
0: claro.
2: Acreditar, né?
0: Vamos acreditar.
2: Tá no YouTube, tá bom demais.

0: intervalos e essas Spice Girls, Viva Forever.
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0: Olha que tá saindo aquela pipoqueira linda, maravilhosa pra você fazer pipoquinha doce, pipoquinha salgada, sem óleo, vai estourar o milho direto na tigela e você vai servir aí pra você mesmo, pros seus convidados, você vai criar aí um evento com a sua turma. Quem faturou foi o Eduardo Pereira Nogueira da Gama, de Águas Lindas de Goiás, final do telefone 1081. Não sai daí, já tem mais.
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2: 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Essa música fez parte da trilha sonora da novela A Dona do Pedaço.
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2: Esse som marcou gerações no filme Dirty Dancing.
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2: Esse sucesso emocionou no filme Karate Kid.
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2: Esse hit foi tema do desenho Tarzan.

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Madrugada Clube toca o que te toca. Bruno Mars, Talking to the Moon. Obrigada você pelo carinho, pela audiência. Onde é que você tá nesse momento? Tá trabalhando? Tá estudando? Tá só ouvindo a Clube de boa? Obrigada pelo carinho.

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1: Agora tem cinema pra você com acompanhante. É hora de dar um par de ingressos, mais combo de pipoca e refri pra você fazer aquela sessão top de cinema. Bom demais, hein? Quem faturou foi a Simone. Simone dos Santos Viana, de Santa Maria, final do telefone 2838. Já já tem um presente gostoso pra você.
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Adele, set the fire to the rain. 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

0: Diego e a Gabriela. Em Buritis, a Cláudia, o Fernando e também o Heitor. Quem tá conosco também é o Júlio. O Júlio de Bom Despacho, Minas Gerais. Fala aí o teu palpite, meu amigo.
1: Vamos tomar aquele cafezinho, tá? Vamos. Na clube, tá bom demais. Só geada caindo aqui em Bom Despacho. Tá na clube, tá bom demais. Põe nas promoções aí.
0: Tá bom, você achou que vai ser o quê? 2-0, né? O Jailson em Parnamirim diz que o Brasil vai vencer por 1-0. E você? 40.

0: tá bom demais. Finalzinho da hora tem kit super frango e boa.
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0: Clientes do Nubank receberam ontem e-mails e notificações enviadas pela própria instituição informando que o Banco Central teria decretado a liquidação extrajudicial do banco. As mensagens também orientavam os correntistas sobre procedimentos para solicitar a cobertura de valores por meio do Fundo Garantidor de Crédito. Pouco depois disso, o Banco Central e o Nubank vieram a público desmentir a informação. Em nota, a instituição Nubank informou que o episódio foi causado por um erro pontual que foi identificado e corrigido. A informação completa você encontra aqui no nosso site clube.fm. A gente tem aqui mais alguns placares de jogos. Bom, a Marquelane, que está na Ceilândia curtindo a Clube, e o Rodrigo da Asa Sul diz que o Brasil vai vencer por 2-1. Obrigada a você pelo carinho. Continua participando, tem kit super frango é boa. 619-9575-0118.

0: música boa, finalzinho da hora, tem kit super frango e boa pra você. Paul Young, Every Time You Go Away.
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0: Abraçando os melhores ouvintes do mundo, estamos ao vivo via satélite pra todo esse Brasil. Estamos na Alexa, no canal 792 da Sky, no nosso site clube.fm, no aplicativo Rede Clube FM Brasil e principalmente estamos no seu coração. Em Valparaíso, a Denise, Rafael e a Isadora, em Formosa, Fabiano, André, a Manu, Águas Lindas de Goiás, a Viviane, o Carlos e a Alice, em Colíder, a Sandra, o Ricardo e também a Pietra. Tá todo mundo concorrendo, hein? Finalzinho da hora, kit super frango e boa! Bom dia pra Elisete, no Parkway, curtindo a clube. Muito obrigada pelo seu carinho. A Marquelane na Ceilândia diz que tá saindo da Ceilândia rumo ao Gama e trânsito tá super tranquilo. Obrigada pela informação, tá? E quem também tá participando conosco é a Maria Valdinete de Sobradinho, participando aí, dizendo: olha, meu palpite, o Brasil vai ganhar de 3-2. Vou ficar na torcida desde já. Obrigada pela sua audiência, pelo seu carinho, pela sua confiança. Final é Brasil, hein?
2: Brasil!
0: Tá na clube, tá bom demais. Quer palpitar? Ainda dá tempo. 619-9575-0118.

0: Jason Brass. 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
0: Oba, que tá saindo o kit Super Frango e Boa. Vai com muito carinho pra Elisete Alves Santos, do Parkway, final do telefone 3307. Parabéns, se deu muito bem. Já já tem mais música e mais presente aqui na sua clube.
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você vai concorrer a essa churrasqueira aqui da Mondial. Capricha, vai, no áudio, conta pra sua clube. A gente viaja no tempo com música boa. Essa, hein? Pra matar saudades. Century Lover.

0: sua Clube 1 Hora de Música sem intervalos. Dire Straits, your latest trick.
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0: Gente, o Canadá tá sediando uma Copa do Mundo pela primeira vez. E diferentemente do México, dos Estados Unidos, eles não têm muita tradição aí no futebol, né? Mas já participaram aí 5 vezes. Mesmo sem toda essa tradição, 43 mil pessoas compareceram ao estádio em Toronto para acompanhar a estreia da seleção.

0: muito mais. Gente, tá tão recheado o site, tá bom demais. Vale a pena super acompanhar. A Lília de Almeida de Oliveira, tá aqui curtindo a clube, mandou mensagem e disse, eu vou assistir o jogo no barzinho com amigos. Muito bem. Quem também mandou o seu palpite foi ele. Bom dia!
1: Bom dia a todos. Bom dia, Flavinha, Valdinei. Tô aqui falando do Gama.
0: Certo.
1: Então, hoje, todo mundo vai se reunir aqui na minha casa para comemorar o aniversário do meu filho.
0: Do Matheus.
1: Vamos assistir o jogo do Brasil. E o Brasil, com certeza, vai ganhar. Tá na clube e tá bom demais. Brasil!
0: Valeu, meu garoto! Obrigada aí, parabéns mais uma vez o Matheus. Ele fez aniversário no último dia 10, gente. Quem tá em Goiânia curtindo a clube é o Fidelino. Diz que Brasil 3-1 em cima do Marrocos. Eu gostei dessa previsão. Bom dia pra você. Obrigada por participar.

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0: na Clube Bruno Mars. 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Está no nosso site clube.fm que o IBGE lançou ontem edital para contratar aí no, através do processo seletivo mais de 8 mil pessoas para vagas com nível médio. São 8.238 vagas para agente censitário administrativo de informática, agente operacional, enfim, para o 12º censo agropecuário, florestal e aquícola. Então, você está interessado? Dá uma chegadinha no nosso site clube.fm. A taxa de inscrição é de R$ 53,00 e os convocados, aí a remuneração varia de R$ 2.000 a R$ 4.000,00 de acordo com a função exercida. Clube.fm é o nosso site. O Fidelino tá em Goiânia apostando na vitória do Brasil por 3-1. O Giovanni Francisco de Braslândia passando para deixar um beijo. Dizer que tá ligadinho, tem churrasqueira no finalzinho da hora, tá bom? O Chico de Malta, na Paraíba, também tá curtindo a Clube. E você, quem fala, bom dia?
1: Bom dia, Clube. Bom dia, Flavinha. Francisco Camarada, por 910.
0: Oi, Francisca.
1: Como eu sou plantonista 12 por 36, então eu vou estar a caminho de casa nesse horário.
0: Certo.
1: Tá na Clube? Tá bom demais.
0: Então tamo junto, vamos ouvir, vamos assistir o jogo. O que importa é torcer, tá? Obrigada pela sua participação, tá concorrendo.

0: aqui na sua clube, Léo Jaime. Ele canta que a vida não presta, né? Ah, que é isso, Léo Jaime. Parte pra outra, meu querido, o que importa? E só por causa disso? A vida é incrível, merece, vale a pena ser vivida e celebrada.
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0: É por isso que a gente tem churrasqueira elétrica da Mondio, pra fazer aquele churrasco com praticidade, pra celebrar cada conquista, cada vitória do dia. É só você participar com a gente, quem

0: que é rapidinho, a gente já volta trazendo mais presentes.
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6 da tarde. O esquenta aqui pela sua clube vai valer muito a pena. Tem Air Fryer da Mondial agora rolando pra você que responder no 619-9575-0118. É a Mondial Family 4 litros vermelha. Participa, porque a nossa seleção estreia hoje. E a rádio que tem o país no nome, acredita no Hexa.

0: pode estar com a gente, hein? Obrigada pelo carinho. Vamos então saber quem é que fala.
1: Ah, já sou motorista de aplicativo, ligadinho fala. Na clube, ligadinho nesse sabadão de estreia da seleção na Copa, querendo certo. Muito essa F-Praia aí.
0: Sério?
1: E meu palpite pro bolão da clube aí é 2-1, Flavia. Vamos que vamos, Brasil. Querendo muito esse prêmio. Aqui é clube, tá na clube, tá bom demais.
0: Valeu, garoto. Obrigada. Boa sorte, hein? Tá todo mundo concorrendo.

0: na casa das primas. E o palpite é de 2-0 para o Brasil. Vou até separar aqui a vinhetinha, ó.
1: Brasil!
0: Obrigada, Neire. Beijo, beijo, beijo pra você. Quem tá com a gente também. Sabadão, João Paulo! Cadê você, menino? Sabadão ou não sabadão?
2: Bom dia, grupo. Ah, sabadão, hein?
0: Ah, tem sim.
2: Que levar a esposa no trabalho. Grupo, eu vou assistir em casa mesmo.
0: Em casa?
2: Tomar uma cerveja. Ó. Ver a seleção ganhar, hein?
0: Aí sim.
2: Bora lá, 4-1.
0: Uhul.
2: Tá na grupo, tá bom demais.
0: Tem a Freia, finalzinho da hora. Participa, vai, dá o seu palpite. Bom dia. Hello.

0: concentração para assistir o jogo da seleção. E aproveita e conta pra gente também qual que vai ser o placar. Bom dia, minha querida Andréia Rosa.
1: É, vai dar Brasil hoje. É. Brasil 3-1. Uhul. Vou assistir aqui de casa mesmo com a família.
0: Que bom,
1: então,
0: gente.
1: Então, tá na clube, tá bom demais.
0: Valeu!

0: comigo. Pra você que também deu o indicativo aí do placar Brasil e Marrocos, logo mais às 7 da noite. Acompanha aqui a programação. A Clube durante todo o dia vai estar sorteando muito presente, de hora em hora, muita coisa boa. E música boa tá chegando por aqui. Babi e o Relâmpago Marquinhos. Quem faturou foi o Marcelo de Queiroz Leite do Jardim Botânico. Essa airfryer é sua, meu querido. 5772 é o final do telefone. A gente se encontra na segunda-feira às 2 da manhã. Partiu!
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2: Olá, tudo bem por aí? Espero que sim. Eu sou Carol Denardi, repórter da Rede de Notícias Acaerte. Hoje você vai ouvir o presidente da Fundação Catarinense de Esporte, Jefferson Ramos Batista. O governo de Santa Catarina apresentou o maior investimento da história no setor, totalizando 121 milhões de reais por meio de 3 programas. Quem detalha esta nova fase do esporte catarinense é o presidente da FESPORTE, Jefferson Ramos Batista.
3: Tivemos a relação definitiva de 1.616 atletas, o maior Bolsa Atleta de toda a história de Santa Catarina, inclusive o maior valor aportado por um estado aos atletas catarinenses, serão injetados na economia catarinense nesse ano de 2026 e diretamente aos atletas 16,5 milhões. E claro, o que falar do nosso programa de incentivo ao esporte, o PIE, são 75 milhões injetados diretamente no esporte para ajudar as entidades esportivas, para ajudar o fomento de grandes eventos, para poder ajudar as equipes de alto rendimento e também o paradesporto. Temos um edital específico para o paradesporto, aliás, o único do Brasil que traz Santa Catarina realmente como referência.
2: Jefferson Batista explica ainda a diferença prática entre os programas de iniciação esportiva escolar e o de incentivo ao esporte por meio de renúncia fiscal.
3: O PID é um programa de iniciação esportiva escolar. Nós repassamos um valor para as universidades e as universidades descontam as parcelas das mensalidades dos acadêmicos e os acadêmicos de educação física trabalham nas entidades em até 4 horas semanais para poder fomentar o esporte. Quem pode participar do PID? Entidades sem fins lucrativos, municípios, escolas, ou seja, é um programa de contraturno escolar. O PIES é um programa de incentivo ao esporte que nós lançamos editais específicos em 5 segmentos: no paradesporto, esporte educacional, esporte de alto rendimento, esporte de eventos e esporte de participação. O que significa isso? O governo do estado está deixando de arrecadar 75 milhões de ICMS e colocando no esporte de Santa Catarina e na FESPORTE. As empresas, em vez de elas pagarem o ICMS para o estado, elas podem aportar o recurso nas entidades que foram aprovadas no programa de incentivo ao esporte.
2: Você ouviu o presidente da Fundação Catarinense de Esporte, FESPORTE, Jefferson Ramos Batista. Um abraço e até a próxima semana com mais uma edição do Minuto de Santa Catarina.
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0: na clube, tá bom demais.
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2: Está começando 120 Minutos Clube.
1: 2 horas.
2: Só de música.
0: Preparado e preparada, muito bom dia.
1: Ouviram do Ipiranga, mas não é agora não?
0: Não, agora
1: ai,
0: não.
1: Eu já tô pronta, Marquinhos.
0: Que
1: eu tô
0: animação.
1: Animada, eu tô animada, vem Hexa.
0: Se Deus quiser.
1: Vai
0: amém.
1: Dar tudo certo.
0: Já imaginou? 7-1.
1: Nossa, mas aí tinha que ser em cima da Alemanha.
0: Eu sei, mais 7-1 em cima de qualquer um. São R$700 também no bolão aqui da Clube.
1: É bom demais, exatamente. Além de ver o Brasil ganhando, você ainda ganha dinheiro também.
0: Boa, né?
1: É demais, né?
0: Coisa boa.
1: Simbora, porque hoje, Marquinhos, a gente preparou um programa completamente sobre o Brasil.
0: Boa.
1: Informações, curiosidades e a nossa perguntinha do Diz Aí também.
0: Vamos lá, vamos
1: que a gente
0: lá,
1: quer saber o seguinte: que tipo de torcedor você é? Por exemplo, como estão os preparativos? Que roupa
0: boa,
1: você vai vestir?
0: Legal.
1: Onde você vai assistir? Uhum. Com quem? Qual o tamanho da televisão? Tô brincando. Mas a gente quer, ó, um checklist aí do seu dia de hoje de torcedor brasileiro.
0: Quem que você, ouvinte clube, tá preparando pra assistir o jogo?
1: Exatamente isso.
0: Entendi, tá bom.
1: Conta
0: legal
1: tudo pra gente. 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Porque
0: boa,
1: você não pode fazer aquela comidinha enquanto assiste o jogo. Aquela carninha, aquela coisa.
0: Gostoso, hein? Nham, nham, nham.
1: Bom demais, né?
0: E a partir de agora, claro, além da sua animação, prepare-se, são 2 horas de música no intervalo comercial.

0: contra o Marrocos às 7 da noite no MetLife Stadium em Nova Jersey, nos Estados Unidos. O time comandado por Carlo Ancelotti chega embalado aí após vitórias nos amistosos preparatórios e tenta voltar a uma final de Mundial depois de 24 anos. A provável escalação tem Alisson, Danilo, Marquinhos. Marquinhos, é você?
1: Oi, eu mesmo.
0: Então tá bom, tá escalado, tá? Gabriel Magalhães e Alexandro, Casemiro, Bruno Guimarães, Lucas Paquetá, Matheus Cunha, Vini Júnior e Rafinha. Neymar segue em recuperação de uma lesão na panturrilha e deve ficar fora da estreia. A partida terá transmissão pela Globo, Sport TV, SBT, Cazé TV, Globoplay e GE.TV. Lembrando que o Grupo C ainda conta com Haiti contra Escócia, que também vão jogar aí. Então, ó, a gente fica na expectativa e a gente quer saber de você, ouvinte clube, como que estão aí as preparações, os preparativos
1: para
0: esse jogo. Que tipo de torcedor você é? A gente vai saber agora, hein?
1: Conta pra clube!
2: Eu tô bem otimista pra esse jogo do Brasil.
1: Legal.
2: Vou assistir em casa, tô no trabalho, mas vou assistir em casa. Com a família e ainda vamos comemorar o aniversário do meu filho. Então, o Brasil não pode decepcionar.
1: É bom, né?
2: Tá certo? Tá na clube e tá bom demais.
1: Bacana, hein?
0: Ó, o lado bom é que se mesmo, né, caso, aquela hipoteticamente...
1: Não.
0: O Brasil continua na competição, né? Essa hipótese aí que você tá... Que passa pela sua cabeça.
1: Ainda não tá na hora do mata-mata, né? Mas vamos torcer, vamos torcer.
0: Mas o Brasil vai ganhar hoje, gente.
1: Babi, vou te incentivar.
0: Ai, meu coração.
1: Ela se transforma,
0: meu
1: gente.
0: Meu coração bate errado, gente. Eu juro.
1: Tá na clube.
0: Tá bom demais. Bruno Marrone.

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0: Tá bom demais.

0: mudanças importantes no regulamento.
1: É verdade.
0: Entre as novas regras estão: ó, os jogadores terão tempo limitado para cobrar laterais, tiros de meta e realizar substituições, numa tentativa de reduzir o quê? A cera.
1: Acabou a cera.
0: Acabou a cera e também aumentar o tempo da bola rolando. O árbitro de vídeo também ganha mais funções e poderá corrigir erros em situações como a aplicação equivocada de um segundo cartão amarelo, por exemplo. Outra novidade é que atletas atendidos pela equipe médica precisarão permanecer um minuto fora de campo antes de retornar ao jogo.
1: Acabou a cera!
0: Acabou mais uma vez. E além disso, a Copa terá uma fase eliminatória ampliada com 32 seleções no mata-mata. Então o campeão vai precisar disputar 8 partidas para conquistar o título. Isso quer dizer que é uma a mais do que nas Copas anteriores.
1: Entendi.
0: Certo?
1: Tá certo.
0: Então, várias novidades nessa Copa e a gente trazendo tudo pra você por aqui e também no nosso site clube.fm.
1: Bacana, o bom é que aquela pessoa que enrolava, né?
0: É.
1: Ah, aquele drama, rolava um canto, rolava pro outro, acabou.
0: Esquece, essa Copa não vai ter mais.
1: Tá certo, enquanto isso, a Clube quer saber o seguinte: que tipo de torcedor você é? Como é que você vai comemorar hoje? E com
0: isso.
1: O placar?
0: Que roupa você vai usar? Quem você chamou? O que que você vai comer? Qual placar você tá chutando aí no seu bolão? Ah, inclusive tá tendo bolão aqui na Clube, né, Marquinhos?
1: É verdade. Pra cada gol, 100 palitos.
0: Nossa, que é isso, gente? Que a Clube tá fazendo? Está certo, produção?
1: É coisa que só a Clube faz, gente.
0: Ou seja, se você tá chutando aí um bolão de 2-0, por exemplo,
1: 200
0: e
1: palitos.
0: O Brasil acertar, R$200 na sua conta.
1: Se for
0: tá
1: 3-0,
0: R$300.
1: Aí, tá vendo?
0: Então,
1: coisa boa.
0: Pra você que não tava torcendo pela seleção brasileira, meu amigo, minha amiga, você esquece isso, porque além de torcer pra seleção, você ainda vai ganhar dinheiro na Clube.
1: Só podia ser na Clube. Claro. Enquanto isso, conta pra gente, Edmara.
2: E já tá tudo no esquema.
1: Legal,
2: aqui.
1: Legal, hein? Opa!
2: Já tá pronto, os petiscos.
1: Petiscos
2: eu já arrumei a televisão certinho, boa. No local certo. Vou assistir aqui em casa mesmo, com uma galera que vai vir aqui, todos vestidos de verde e amarelo.
1: Boa.
2: E vai ter um monte de bandeirinha, vai ter um monte de coisa.
0: Ai,
2: aqui,
0: fuvuzela,
2: né? E vai ter apitos e vamos comemorar, porque o Brasil vai ganhar de 3-0.
1: Boa.
2: Beijos, tá na Clube? Tá bom demais.
0: Deu vontade de assistir lá com ela.
1: É, ela já tá concorrendo, né? Se ganhar 300 palitos.
0: Aí sim, hein?
1: R$300 no bolso, hein? Coisa boa, hein?
0: Bom demais. E agora, música boa.

0: melhores músicas pra você, não ignora não. Além disso, tem presentão pra você. Felipe e Rodrigo na Clube.
1: Fim de semana bom demais.
2: E que tipo de torcedor você é? Como estão os preparativos? Quem você chamou? O que que você vai vestir? O que que você vai comer? Conta tudo pra gente. Afinal, isso só acontece de 4 em 4 anos,
0: Marquinhos.
2: Tem toda uma preparação pro início da Copa, né?
0: Então conta pra clube o que que você tá fazendo. Quais são suas ideias, seus preparativos, seus petiscos? Eu quero saber.
2: Conta aí, vai.
3: Eu vou ficar em casa, né? Que hoje eu tô de plantão. Mais tarde eu chego do trabalho e eu vou assistir com a minha esposa. Na minha televisão que eu comprei. Opa. De 65 polegadas. Aqui é da Baixa Taguatinga Norte. Tá na Clube? Tá bom demais.
2: Não é uma televisão, é uma parede.
0: Isso é um cinema. Isso é coisa de louco.
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4: E o que eu tô preparando hoje pra esse jogo, gente? Gente, com certeza eu vou chamar a família, os amigos, fazer aquele churrasco, beber aquela cervejinha e comemorar, né? Eita. Porque hoje o Brasil vai ganhar, né? Pelo menos de 3-2.
0: R$300
4: Um ótimo dia pra vocês. Aqui é Clube, tá na Clube e tá bom demais.
2: Bom, aí sim, ela ganhou! 4 ingressos de cinema!
0: Sem falar que ela tá concorrendo pro bolão também.
2: Também. Ó, mas Paty, não esquece de mandar aqui no WhatsApp da Clube o seu palpite.
0: Isso.
2: Não esquece.
0: 619-9575-0118 pra você acertar o placar e ganhar din-din da Clube. Coisa boa, hein?
2: Enquanto isso, a gente segue com informação, prêmio e muita música boa.
0: E também com 120 minutos, 2 horas de música e nenhum intervalo comercial.
2: Simbora.

0: Clube, assim são as melhores pra você, melhor ouvinte do mundo. 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
0: Com certeza,
2: hein?
0: Com certeza.
2: E já tem mais presente.
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0: Na Clube é assim, só as melhores músicas pra você, um super sábado gostoso. E hoje estreia do Brasil na Copa, a gente fala o tempo todo de quê? De quê?
1: Esporte Clube.
0: Isso.
1: Faltam poucas horas pra estreia do Brasil na Copa do Mundo.
0: Nossa, eu tô nervoso.
1: Tá nervoso?
0: Tô nervoso.
1: Ó, o torcedor tem pelo menos 6 motivos pra acreditar no sonho do hexacampeonato. Seguinte, o primeiro é o jejum de 24 anos sem título mundial. Oh. Exatamente o maior intervalo, né? Que
0: é
1: a
0: verdade.
1: Seleção já ficou sem conquistar uma Copa. O segundo motivo é o palco da competição, os Estados Unidos, onde o Brasil conquistou o Tetra em 94.
0: Nossa Senhora!
1: Pois é, o terceiro motivo é a mistura de experiência e juventude no elenco da seleção, que reúne nomes consagrados e jovens talentos também. O quarto motivo é o Carlo Ancelotti, um dos treinadores mais vencedores da história do futebol.
0: Verdade.
1: E detalhe, é especialista em torneios de mata-mata, tá? O quinto motivo é a ausência do favoritismo, cenário parecido com as campanhas vitoriosas de 94 e 2002 também. E o sexto motivo são as coincidências com o ano do Penta. Mudanças de técnicos durante o ciclo, dificuldade nas eliminatórias e até a estreia novamente no grupo C. Então é o seguinte, agora a resposta vem dentro de campo a partir desse sábado contra o Marrocos.
0: Boa!
1: 6 motivos aí pra gente chegar no Hexa, Marquinhos.
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1: Por cada gol. E vamos explicar esse negócio?
0: Isso.
1: É por cada gol da seleção brasileira.
0: Isso.
1: Tá, gente? Não vem com historinha pra cima da gente, não.
0: Isso.
1: É cada gol da seleção brasileira. Se você acertar o resultado final do placar, você concorre a quantidade de gols a R$100. Então, por exemplo, chutei 3-0 pro Brasil.
0: R$300. É isso aí.
1: 7-0 e o Brasil ganhou.
0: R$700.
1: É isso. Pronto, tá explicado.
0: Explicadinho, direitinho, né? Enquanto isso, a Clube também quer saber o seguinte: que tipo de torcedor você é, quais os preparativos e onde vai ser o jogo hoje?
1: Conta,
0: você vai assistir aonde?
1: Tudo pra gente, vai.
0: Oi.
2: Mas meu dia hoje é de expectativa, né? Esperando a hora do Brasil estrear na Copa.
0: É verdade.
1: Tá chegando.
2: Meu placar é 2-0 pro Brasil, né?
0: Olha.
2: Um gol do Paquetá e um do Vinícius Júnior.
0: Oh.
2: Aqui é clube, está na clube, está bom demais.
0: Já cantou até quem vai
1: já
0: fazer.
1: Já cantou a pedra, hein?
0: Opa.
1: Olha, se forem eles dois mesmo, Paquetá e Vini Júnior, eu vou atrás dele, hein? Porque vai ter que me passar os números da Mega também, né?
0: Pois é. Mas enquanto isso, a gente continua com 120 minutos, são 2 horas de música, nem um intervalo comercial. E agora tem ele, Luan Santana, menino Luan.
1: O pai da Serena.
0: Escreve aí.

0: clima de Copa, né, Babi?
1: Simbora trazer mais curiosidades
0: isso,
1: por aqui?
0: Vamos
1: então
0: lá.
1: Bora, ó. O Brasil segue sendo a única seleção pentacampeã do mundo, ou seja, a única que pode conquistar o Hexa também.
0: Boa,
1: somos
0: boa.
1: Exclusivos, tá? E também é a única presente em todas as edições da Copa do Mundo desde a criação
0: desse torneio
1: em 1930. Não tem nenhum outro país, nenhuma outra seleção que participou de todas as Copas. Outra curiosidade é a presença de Carlo Ancelotti no comando da seleção, que é o primeiro técnico estrangeiro a dirigir o Brasil em um Mundial. Ou seja, mais uma chance aí. E a outra curiosidade também é que essa Copa pode marcar despedidas importantes, tá? Vai ser o último Mundial de Lionel Messi, Cristiano Ronaldo e Neymar também. O argentino de 38 anos e o português de 41 podem se tornar os primeiros jogadores da história a disputar 6 Copas
0: Olha
1: do Mundo.
0: Só,
1: não, são lendas, né?
0: Verdade.
1: Já o Neymar de 34 anos também confirmou que essa será a sua última dança com a seleção brasileira. O camisa 10 disputa sua 4ª Copa do Mundo, igualando a marca do Rei Pelé.
0: Boa!
1: Então, além da disputa pelo título mundial de 2026, pode representar o capítulo final de 3 carreiras que marcaram gerações de torcedores em todo o planeta. Não é isso? Então, mal começou e vai deixar muita saudade. Então, gente, vamos aproveitar.
0: Vamos torcer
1: pelo nosso país. Não é isso?
0: Mas a Clube quer saber o seguinte, né? Que tipo de torcedor você é? Hoje, você vai ver o jogo aonde? Vai
1: com
0: fazer que
1: quem?
0: Tira gosto?
1: Conta
0: que?
1: Tudo pra gente,
0: conta,
1: vai.
0: Conta que a Clube quer saber. Oi!
2: Eu vou assistir o jogo em casa, né? Tô aqui na expectativa.
0: Boa.
2: Acredito que vai dar Brasil, né? Vamos de 3x2 aí.
0: 3x2?
2: Oh. Tá na Clube, tá bom demais.
0: Tá certo. Cairiene, valeu pelo palpite. Se der certo, você vai concorrer e já são 300 se ganhar, hein?
1: Olha aí, hein?
0: Coisa boa.
1: Bom,
0: hein?
1: Demais! Ó, tem que participar no 619-9575-0118.
0: Pois é, quanta música boa, amanhã de sábado gostosa, expectativa do jogo do Brasil.
1: Ixi. Bom demais estar com você.
0: Enquanto isso, Jorge Mateus na Clube, porque tá na Clube.

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2: Pra hoje, hein? Tá chegando, já são 8h42 da manhã e o jogo é 7 horas. Lembrando que tem concentração aqui na Clube a partir das 18 horas.
1: Exatamente.
2: Com música boa. Você vai acompanhar toda a concentração do jogo e também o jogo, os gols, os lances, tudo aqui na Clube.
1: E com uma programação especialíssima pra você, ouvinte número 1.
2: É isso aí. Então conta como é que tá aí a programação pra hoje, vai.
3: Então, hoje estamos na expectativa top. Boa. Daquelas lá em cima mesmo, legal, torcendo legal. Aqui pro Brasil, né?
1: Isso.
3: 3 pro Brasil e 2 pra Marrocos, porque eu acho que esse jogo hoje não vai ser fácil.
1: Não.
3: Mas a fé, né, continua aqui pro lado do Brasil, né? Não
2: com
3: podemos
2: certeza.
3: Perder claro. A esperança, na esperança nos primeiros jogos.
1: Claro.
3: Aqui é clube, tá na clube, tá bom demais.
1: Bom demais.
2: Bom demais. Diz aí,
4: clube. Comendo a enquete, eu estou preparadíssima para assistir o Brasil. Muito, com muita esperança que vai dar tudo certo.
1: Vou
4: passar o primeiro jogo em casa com a família.
1: Bom, isso é legal.
2: Sim.
4: Mas se Deus quiser, vou comemorar os outros jogos fora.
1: Bom.
4: Aqui é clube, tá na clube, tá bom demais. E meu placar é bem gordinho. 5-1, tá na clube, tá bom demais.
1: 5-1, quinhentão, hein?
2: 5-1, hein? Mas olha, vai passar o jogo em casa, vai aproveitar muito e você também ganhou! 4 ingressos, 2 pares de ingressos de cinema aqui da Clube.
1: E aí, você pode ir no cineminha e ouvir também aquele.
2: Né? Ah, é verdade, ainda tá
1: Michael,
2: rolando
1: ainda
2: o Michael
1: tá,
2: e é um
1: verdade.
2: Filmaço.
1: E tá cheio de filmes novos, né? Cada semana estreia um filme novo, isso é bom demais.
2: Aproveite.
1: Mas a gente continua por aqui, agora a gente vai matar saudade, Babi.
2: Bora!
1: Ela, Marília Mendonça na Clube, porque tá na Clube.
2: Tá bom demais.

0: só as melhores músicas pra você, fechando bem os 120 minutos de hoje com Danilo e Davi. Apaga, apaga, apaga! Mas a hora, tá na hora de prêmio pra você, sabe o que que é? Olha.
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0: Bacana, hein, Babi? E aí? Preparada?
2: E aí, preparadíssima, coração, ó, já tá a 1000 por hora. E não esquece, concentração na Clube FM depois do Holiday às 18 horas.
0: Dica boa.
2: Combinado?
0: Combinado.
2: Toma aqui hoje.
0: Tchau, tchau.
2: Beijão.
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de junho de 2026. Muito prazer, eu sou a Night Elvio, que é a Vermelho, te faz companhia a partir de agora e até o meio-dia, aqui na 104.5, na Rádio Oficial da Música Boa. Tô te esperando com um kit churrasco lá do Supervisa Atacadista. Então manda seu oi, manda o seu alô no 3361-3150, já tá disponível pra você mandar o seu bom dia, conta pra Vermelha, onde você tá ouvindo a Clube FM Chapecó, onde você vai escutar, onde você vai assistir o jogo da Copa do Mundo, o jogo do Brasil, vai assistir onde, vai se reunir com os amigos, um churrasquinho do Supervisa vai bem, hein?

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4: Bora que bora, hein? Manhã de sabadão, bom demais aqui na Clube FM Chapecó 104.5. Muito prazer, essa vermelha. Ligou o rádio agora, tô te esperando. No 3361-3150 com o kit churrasco lá do Supervisa Atacadista. Então manda seu oi onde você tá ouvindo a Clube FM Chapecó. A Daniele tá participando com a gente, a Marisete também mandou o seu dia. Quem também tá com a gente, Sandra Fernanda tá participando. Bom dia também pra Iolanda, valeu. A Rejane também tá participando com a gente, também tá ouvindo a Clube FM Chapecó. Chega você também no 3361-3150. Bom dia.
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10: Vamos! 11 e 1, manhã de sabadão, impossível não ficar numa boa, né? Agora é 14 graus, é a temperatura aqui em Chapecó. A gente tem um kit churrasco do Supervisa Atacadista pra você, ouvinte Clube. É só mandar pra cá o seu oi, o seu bom dia, no 3361-3150. E aí, como que foi o dia dos namorados ontem? Namorou muito, seu safadinho, sua safadinha. Hoje tem churrasco aí pra dar continuidade às comemorações do dia dos namorados. Quem tá com a gente? Simone, tá participando com a Clube, tá pedindo cheiro de culpado, Júnior e César, valeu. Quem mais? Bom dia, fala vermelha, sou da EFAP, me coloca no sorteio. Valeu, Belzejar, isso? Obrigado pela audiência. Quem mais tá ouvindo a Clube Chapecó que mandou o seu oi? A Juliana, valeu Ju, temos um áudio. Peraí, deixa eu ligar aqui pra rodar o áudio. Alô, bom dia.
13: Bom dia, da vida real.
10: Oi, Isa.
13: Tanto que você me colocasse no sorteio. Um beijo, tchau, te amo.
10: Beijo, coisa linda, que fofa. I love you. Quem tá ouvindo lá na BRF, o Gilberto mandou mensagem. Veronice Gabiati também tá concorrendo. Tô ouvindo a Clube. Deixa eu ver, quero muito ganhar o kit churrasco. Meu esposo tá de aniversário dia 15. Iria muito bem, valeu, tá concorrendo. Quem mais? A Josane mandou mensagem. A Eduarda também tá ouvindo a Clube Chapecó. A Silvânia também tá ouvindo a gente. Bom dia! A Marisete Dallagnol tá concorrendo. Quem mais? Cristiano também tá com a gente. A Chay também mandou mensagem. A Márcia também tá ouvindo a Clube FM Chapecó. Valeu, Vermelha. Ótimo fim de semana. Quem mandou foi o meu amigo lá de Curitiba, o Augusto. Valeu, Augusto. Bom dia, Vermelha. A Jocimara Ramos mandou mensagem. Quem mais? Fátima do Santo Antônio também tá concorrendo aos presentes de hoje. 3361-3150. Chega você também no WhatsApp da Clube.
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10: 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Bora lá mandar beijos e abraços. Quem tá ouvindo a Clube FM Chapecó, a Ana mandou mensagem. Quem também tá aqui com a gente, alô, bom dia.
14: Oi, Germeia, bom dia. Meu nome é Dayana, moro no bairro Passo dos Fortes. Quero participar do sorteio do kit churrasco. Me Me coloca no sorteio, por favor.
10: Tá um participando.
14: Beijo. Bom sábado.
10: Beijo. A Miriam também tá ouvindo a gente lá no bairro São Cristóvão, tá participando. A Manu do bairro Paraíso também tá ouvindo a Clube FM Chapecó. A outra Ana também chegou, tá pedindo som de Henrique e Juliana. A Júlia Angela também tá participando, ouvindo a gente lá no Jardim América. Tudo de boa, abençoado sábado pra você também. Quem mais? A outra Ângela. Que legal o encontro de nomes aqui na Clube FM Chapecó. Ângela de Picada Café, Rio Grande do Sul, tá escutando, tá pedindo a música do Panda, Eu Te Seguro, valeu, vamos rodar. A Nilvana do EFAP também tá participando com a gente. Quem mais mandou seu oi vermelho, me coloca no sorteio, ligadinha sempre na rádio, é a Josi. Oh, a Nica também tá participando, ouvindo a gente no bairro Paraíso. A Thaís também, a minha vizinha, tá concorrendo, valeu. Quem mais? Clesley Américo também tá ouvindo a Clube Chapecó. O Andrei mandou mensagem, buenos dias, amo essa música Despacito. Valeu, tá participando Dalva do São Cristóvão. Ela falou, ela mandou mensagem em espanhol, mas eu não hablo espanhol. A Bruna tá participando com a gente, valeu. Oi, Vermelha, tô aqui trabalhando ligadinho em vocês. Quero dizer que você tá muito linda e é exemplo de força. Vejo os teus posts e me inspiro muito. Que linda, Chay. Obrigada pela audiência, obrigada por me seguir lá nas redes sociais. Essa semana tô sumida, né, que eu tava meio na depressão, mas daí semana que vem eu volto a postar de novo. Inclusive, se você quiser seguir, arroba vermelha lá nas redes sociais e também arroba Clube FM Chapecó. A Renata do bairro Paraíso tá participando com a gente. O Thomas também tá ligadinho aqui na Clube FM Chapecó. Oi, tudo bem? Márcia tá participando. E o Alan também tá ouvindo a Clube FM. Tá na Clube Chapecó, tá bom demais. Bom dia.

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1: Quem leva pra casa hoje o presente da Clube FM Chapecó, o kit churrasco lá do Supervisa Atacadista, ao final de telefone 3094, é ele, o Fábio. Gente, tô ficando por aqui, um beijo no seu coração, giz nessa caixola, se Deus quiser, eu tô de volta segunda-feira, a partir das 10 horas da manhã, aqui na 104.5, na Clube FM Chapecó, tá? Um beijo, um queijo, se cuida, bom fim de tchau, tchau.
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0: Então, chega mais! Tá bom pra você mais uma edição do Clube Sertanejo! Tem vale combustível no valor de R$300 pra você! Continua participando! Fala com a gente aqui no WhatsApp da sua Clube do 61 995750118. Então, você acha que a seleção brasileira finalmente traz o hexacampeonato, sim ou não? Vai rolar aqui, ó, Maiara e Maraíza, Zanetti e Cristiano, Henrique e Juliano. Pra começar bem, tem Jorge Matheus, Eu Quero Só Você.

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1: Mari Maraíza, medo povo.
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1: Você acha que a seleção brasileira finalmente traz o Hexa? Fala comigo, Érica.
4: Eu sim, tenho esperança que realmente o Brasil vai trazer o Hexa esse ano. Tamo na torcida. Beijo, tá na clube, tá bom demais.
1: Um beijo pra você, tem vale combustível no valor de R$300. Participa aqui do Clube Sertanejo, cola com a gente, a música não para, agora tem ele.
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0: especial da música boa, Cleiton, Romário, Conzenete e Cristiano, no Namora.
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0: Vamos falar aqui da seleção masculina de vôlei, que venceu a Sérvia com tranquilidade por 3 sets a 0, com parciais de 25-22, 25-18 e 25-22. O Judson foi o grande nome da partida, somando 13 pontos. Caramba! O time de Bernardinho conquistou a terceira vitória consecutiva na Liga das Nações. Vamos falar aqui agora da seleção brasileira de futebol. Você sabia que o técnico Ancelotti não repetiu nenhuma escalação? É dos 12 jogos em que comandou a seleção brasileira e vai utilizar uma formação inédita hoje diante do Marrocos? Caramba, hein? A seleção esboçada por Ancelotti ao longo dos últimos dias deve iniciar desse jeito, tá? Ó, com Alisson no gol, Danilo na lateral direita, Gabriel Magalhães e Marquinhos na zaga e na ala esquerda, jogando na lateral esquerda, tá ele, Alexandre do Mengão. No meio campo tem Casemiro, Bruno Guimarães e Lucas Paquetá. Na frente, Rafinha, Matheus Cunha e Vini Júnior. Você mudaria a escalação do Ancelotti, sim ou não? Dá o seu palpite aí no WhatsApp da sua clube. Vamos mandar beijo aqui, ó, na 102 Norte. Abraço especial pra Jéssica e a Luísa, tá curtindo a sua clube. Agora tem Danilo e Davi. Hey.

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0: Santos da Cruz. Parabéns, Max, cidade ocidental. Final do telefone 1595, se deu bem demais aqui na sua clube. Daqui a pouquinho tem aspirador de pó da Mondo de presente pra você.
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2: Só tem presentão pra você na sua clube. Que tal você faturar um aspirador de pó da Mondial? Aproveita, participa do 61995750118. Você acha que a seleção finalmente traz o Hexa? Conta pra gente aí, ó. Tá otimista? Manda também o placar do jogão de hoje. Seleção brasileira estreando contra Marrocos a partir das 7 da noite. E às 6 tem o aquecimento aqui na sua clube. Aliás, você ligado na clube já sabe, né? Tá rolando a sequência clube. Só que agora tá valendo R$5.000 em vale compras de presente pra você. Anota toda a sequência, manda pra gente no WhatsApp com dia e horário, seu nome completo e boa sorte.

0: especial da música boa, Felipe Rodrigo ignora. E aí, você acha que a seleção brasileira finalmente traz o Hexa? Fala comigo, Laiane.
1: Com certeza, o nosso Brasil vai trazer o Hexa.
0: Aí sim, hein?
1: A gente tem que acreditar, né? Pensamento positivo, vamos com muitas orações. E é isso, tá na clube, tá bom demais, um ótimo sábado, beijo.
0: Bom, aproveita, participa aqui do Bolão da Clube, no nosso WhatsApp, no 61995750118. Cada gol do Brasil vale R$100. Como assim, Guto? Se você mandar um placar aí, ó. Ah, o Brasil vai vencer por 7-1. E você vai concorrer junto com quem também falou o mesmo placar a R$700. Tá esperando o quê? O meu placar 9-0 Brasil. Tô a fim de faturar 900 esse sabadão. Ah, eu não posso participar, né, Breno? Tá certo. Vamos lá, Wiz Khalifa, See You Again, pra você, aqui na sua clube.

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0: finalmente traz o Hexa.
1: Enquanto houver esperança, a gente torce, né? É o que a gente espera.
0: Tá certo.
1: Eles estão lá pra isso. Então, vamos aguardar.
0: Tá certo, Cris. Um beijo pra você, tudo de bom. Aliás, você ouvindo a sua clube, pode mandar o seu bolão. É, tá rolando aqui o bolão da clube. Manda o seu placar aí no WhatsApp, no 61995750118. Cada gol do Brasil vale pra você R$100. Se o Brasil vencer por 9-0 Marrocos hoje, você vai, entre os que apostaram, antes que falaram, né, que o Brasil ia vencer por 9-0, você vai concorrer a R$900, caramba. Então, participa aí, cola na sua clube. One Republic, a música não para.

0: Vargas e Kleber e Cauã, desocupa!
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0: A Clube ama presentear você que é o melhor ouvinte do mundo, aspirador de pó da Mondial. Alô, Rosilene! Santos Oliveira de Santa Maria, final do telefone 2838, se deu bem. Daqui a pouquinho tem o Qual é a Sua, fica aí, ó.
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0: Então, você que manda e desmanda na programação da clube, tem kit super frango e boa de presente pra você. A música 1 do Qual é a Sua? Ana Castela, olha onde eu tô. Eu tô na clube, e você? A música 2, Mari Maraíza. Quem sente saudade sou eu.
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0: ligue pra clube ou mande o seu WhatsApp e diga:
1: qual é?
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3: Música 1 ou música 2? Ela ou elas? Então participa aí na sua clube. Ela é a Ana Castela. Olha onde eu tô. Música 2, Mari Maraíza. Quem sente saudade sou eu. Se eu cantar, você desliga o rádio.
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0: Então, você ligou participando no nosso WhatsApp no 61 95750118. Vou bater um papo com ela, Regina. Boa tarde, Regina, tudo bem? Alô, Regina, cadê você?
2: Oi, Guto.
0: Tudo
2: bom? Boa tarde.
0: Boa tarde, tá emocionada, tá nervosa, tá ansiosa. O que que tá acontecendo, Regina?
2: Um pouco nervosa.
0: Tá um pouco nervosa? Tá nervosa por causa do jogo do Brasil ou por causa do qual é a sua?
2: Também. Mas também. Qual é a sua?
0: Qual é a sua? Então vamos lá. A música 1, Ana Castela, Olha Onde Eu Tô. A música 2, Mari Maraíza, Quem Sente Saudade Sou Eu. Só sei cantar essa frase. Então, qual é a vencedora? Música 1 ou música 2?
2: Ai, no qual é a sua? É a música 1, Ana Castela.
0: Olha Onde Eu Tô.
2: Olha Onde Eu Tô. Maravilhosa essa música. Amo.
0: Deixa eu te falar, você tá na clube faturando prêmios de montão. Kit Super Fang, boa. Ah, levou aqui a mais votada do Qual é a Sua, Ana Castela, Olha Onde Eu Tô. Você manda beijo pra quem?
2: Ai, eu quero mandar um beijo pra todos vocês aí da clube, pra todos os ouvintes, pro meu filho e... Ai, aqui é clube, tá na clube, tá bom demais.
0: Ó, respira, fica calma.
2: Vou te fazer hoje é Brasil, hein?
0: Vai dar Brasil, qual o placar? Chuta aí, vai!
2: Ai, pelo menos eu quero 2-1.
0: 2-1?
2: É, tem que ser 2-1.
0: Tá sabendo que tá rolando.
2: Foi igual aquele jogo de ontem dos Estados Unidos, tá repreendido.
0: Mano, o jogo dos Estados Unidos com o Paraguai ontem, 4-1 pros Estados Unidos. Menina, né? O Paraguai não jogou nada. O Brasil tem que jogar. Agora!

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0: Amâncio de Belo Horizonte. Minerada aí, um beijo pra todo mundo em BH, curtida clube. Também José Carlos Bezerra de Oliveira, Recanto das Ervas, de Varginha, tá o Joesley Lino Luz. Você tem um amigo, uma amiga completando mais um ano de vida? Manda pra gente aí no WhatsApp do 61995750118. Manda pra gente quem é, que a gente vai mandar aquele parabéns aqui ao vivo. Energias positivas pra esse novo ciclo aí na sua vida, tá bom? Tô indo embora daqui a pouquinho. Tem pra você o Holiday, com a Cami Wed também. Tem o aquecimento pra copinha a partir das 18h, lógico, aqui na sua clube. Você fica por dentro de tudo. Um beijo, bom final de semana, tudo de bom. Tchau, tchau!
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0: Ó, chegou aquele momento que você dá aquela relaxada numa boa, junto com a sua Clube. Aproveita, cola com a gente no 61995750118. Tem secador de cabelos da Mondial. Nessa hora tem Alex Warren, também a Marília Mendonça, Henrique Juliano, Bruno Morse e muito mais pra você. Bom! Você acha que a seleção finalmente traz o Hexa? Conta pra gente no WhatsApp da sua Clube. A gente começa muito bem naquele aquecimento aí pro jogão.

0: Nuvem, a rádio oficial da música boa, Alex Warren com Ordinary.
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0: Então, você acha que finalmente a seleção brasileira vai trazer o Hexa, sim ou não? Fala comigo, Rafael.
2: E sobre a enquete de hoje, pra mim, com certeza, o Brasil traz esse Hexa, hein?
0: Traz.
2: Já que é clube, tá na clube, tá bom demais.
0: 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Você manda o placar e cada gol do Brasil vale R$100 pra você, se você acertar, né? 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

0: Rádio Oficial da Música Voz. Aí, Rodolfo, arruma um bom aí, arruma, vai.
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0: Ó, Águas Lindas curtindo a sua clube, tá a Sara também, o André, a Agatha e Natal, um abraço pra Maite, o Guilherme e a Sabrina. No Cruzeiro, alô, Henrique, Saulo e Giovana, Pirassununga, um abraço pro Luca, também a Gabriela e a Rose. Você continua respondendo. Você acha que a seleção finalmente traz o Hexa? Fala comigo, dona Kátia.
2: Olha, estou confiante que sim.
0: Tá confiante
2: que
0: também.
2: O Brasil vai trazer o Hexa. Tá na clube, tá bom demais.
0: Bom, você curtindo a sua clube daqui a pouquinho, às 6 da tarde. Você ligado com a gente, tem aquecimento pro jogão, a estreia do Brasil na Copa. Tô indo embora, tá chegando a Cami pra te fazer companhia. Daqui a pouco ela e o Ed no Holiday na sua clube. Agora tem Simone Mendes, direitos iguais.

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0: Bora que bora então, a gente segue. E aí, tudo bem? Tudo certo? Na dica de nada resolvido, né? Tá do jeitinho que eu gosto. Por aqui, Cami Abreu. A sua locutora, hein? Chegando pra te fazer companhia. Vamos juntos, porque nessa tarde de sabadão, como estreia do nosso Brasilzão na Copa do Mundo FIFA 2026. Oi, Kátia!
2: Boa tarde, Clube. Aqui é a Kátia, de Brasilândia. Olha, estou confiante que sim, que o Brasil vai trazer o Hexa. Tá na Clube, tá bom demais.
0: Tem que estar confiante, é isso que a gente quer saber. Você acha que a seleção vai finalmente conseguir a sexta estrela do nosso Brasão? Confiança, minha gente, tem que seguir confiante. Obrigada, viu, Kátia, pela sua participação. Já tem resultado pra você. A gente segue com Jorge Matheus, Os Anjos Cantam.

0: baby. Ah, agora é hora.
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0: Sai de um presentaço pra você, um secador de cabelos Mondial. Olha só que maravilha esse secador. Ele é tubo, é maravilhoso, eu tenho certeza que vai, você vai curtir muito. Bruno César Caetano da Silva de Águas Lindas de Goiás, final do telefone 1081. Parabéns, Brunão! Arrase, viu? Aproveite muito esse presentão da sua clube. Quem tá chegando é o Holiday!
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2: É gol. Já começamos desse jeito. Já é gol. Brasil. É gol. É nosso. É o Hexa já tá vindo. É a taça.
3: Você tá confiante assim,
2: cara? Eu tô profetizando.
3: Tudo bom? Tudo bem? Tudo bom?
2: Ai, Chico, parece que eu tô tendo um déjà vu com você aqui.
3: Déjà vu ou déjà vu?
2: Um déjà vu. Déjà vivemos. Um déjà vivemos isso daqui.
3: Coisa
2: boa tarde, Ed. Você tá bom ou não?
3: Bom demais da conta, afinal de contas é o Holiday que tá no ar pra todo o Brasil nesse final de semana, clima de Copa do Mundo.
2: Você traumatizou, por isso você não quis mais fazer o Holiday
3: pois
2: comigo?
3: Pois é, eu fui ali,
2: eu
3: né?
2: Tô achando que
3: fiz uma indicação ali, falei, Braguinha, vai lá, você experimentar.
2: Psiquiatra deu uma afastada aí.
3: Simbora!

0: todo. Todo mundo sabe que o nosso mascote da seleção é o Canarinho Pistola, certo? Por isso, na nossa perguntinha, o nome do mascote da seleção, hoje, ele vai ser baseado no status atual da sua vida. Então, qual seria o nome do Canarinho? Tipo assim, Canarinho Calhado?
1: Sei canarinho lá. Lascado?
0: Lascado. Canarinho com chifre, sem chifre, com... sei lá. Bota, mano, manda pra gente qual seria o nome. 61995750118.
1: Mais do que isso.
0: Mais
1: você
0: que
1: precisa
0: isso.
1: Justificar sua resposta, viu? Lembra daquelas provinhas?
0: Queremos a história.
1: Justifica a sua resposta.
0: Que aqui a gente humilha no ar mesmo.
1: Sem dúvida.
0: Ai, Deus do céu. Vambora, hein? De presente tem o quê? Produção.
1: Verdade, tem presentão já, hein?
0: Tem, ó. Craque bom demais. O prêmio é Triunfo.

0: gente. Ai, menino, quanto é que você acha que vai ser o placar hoje, hein? Vai.
1: Ah, vamos fazer um bolão, então. Precisando fazer um bolãozinho. Um bolão.
0: Mas valendo granes?
1: É, um dinheirinho é bom, hein?
0: Ah, tem um real que
1: aqui na clube tem.
0: Clube tem. Mas qual que é o seu palpite?
1: A cada gol da seleção brasileira, viu?
0: Não, mas o seu palpite, assim.
1: Vamos lá, vamos chutar agora 3-0 pra nós.
0: Tá confiante?
1: Inxalá.
0: Muito. Não que eu não esteja, tá, gente?
1: Certo.
0: Mas assim, 3-0 é muito 3-0, né? Não, mas vai ser 3-0, vamos lá.
1: Esperança a última que morre.
0: Com certeza.
1: Só não pode ser o nome da sogra.
0: E a filha tá velha. A Esperança tá velha, viu, menina? Porque olha, haja esperança nesse Brasil. Vai ganhar sim, gente. Vai ganhar.
1: Que isso,
0: sim.
1: Brasil?
0: Por que que você? Por causa que você mudou a trilha?
1: Qual que é o tema de hoje mesmo?
0: Que não é de amor, né? Foi ontem, Dia dos Namorados.
1: Pois é,
0: aí você,
1: né?
0: Mudou.
1: Atrasado.
0: O que aconteceu, hein?
1: Tá. Qual que é o tema de hoje, Camille?
0: Tá meio tartaruga hoje?
1: Qual que é o tema de hoje?
0: Hoje o tema é o nome do mascote da seleção, que é o Canarinho Pistola.
1: Uhum.
0: Ele vai mudar hoje o nome. E o nome dele vai ser baseado no status da sua atual vida.
1: Conta pra
0: qual
1: gente.
0: Qual seria?
1: A Dreivini tá com a gente em Natal. De Andreivini, na verdade, hein?
0: Vai.
1: Tá com a gente, abra o coração.
2: Conta. Eu diria que sou um canarinho apaixonado. Apaixonado pelo meu amor. Alô, Damiana, um beijo pra você. Te amo, meu amor.
0: Gente.
2: E eu quero esse áudio especial pra ela, viu, Ed? Viu, Cami? Afinal de contas, é aniversário do meu amor, viu? Esse alô tem que ser mandado de maneira especial pra ela. Alô, Damiana, te amo, meu amor. Tudo de bom pra você, viu? E aqui é um canarinho apaixonado dedicando um alô especial pra ela. Eita, coisa boa. Tá na clube? Tá bom demais.
0: Ei, te fala aqui um negócio. Tenha calma, que vidas solteiras importam, tá?
1: Tá difícil.
0: Você vai devagar. Ontem o dia já foi um dia complicado.
1: Como é que foi pra você o dia de ontem?
0: Não, foram finados, né? Foram duas datas comemoradas. Cada um comemora a data que lhe convém, tá?
1: Elaine!
3: Olha, baseada aí no mascote da seleção, o meu mascote seria o canarinho endividado.
1: Aí, ó.
3: O canarinho cheio de boleto pra pagar.
0: Ai, bora.
3: Cartão estourado, a bagaceira feita. Mas vamos pra cima.
0: Mulher.
3: Esse canarinho vai pagar essas dívidas e vai melhorar.
0: Ai.
3: Bora, bora. Tá na clube, tá bom demais.
0: Mulher, deixa
3: hoje é Brasil,
0: falar.
3: Hein? 3-1.
0: Hoje é 3-1. Boa, boa. Vamos fazer isso. Todo áudio que você mandar, manda aí sua sugestão de placar. Se juntar os canarinhos dela endividado com os meus canarinhos assim, ó. Dá um aviário maravilhoso.
1: Legal.
0: Nessa vida.
1: E sabe qual música cantaria?
0: Qual?
1: Meu pintinho amarelinho.
0: Ai, gente, claro. E todos eles, ó. Todo mundo endividado.

0: pai lá, né? Que ela tá bem.
1: Tá bem tranquila, né?
0: É, menina. 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
1: 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Aproveitando as atualizações dos status.
0: Ixi, Maria. Atualizações do status. Gente, Copa do Mundo começou a todo vapor, todo mundo já sabe. Certo. Nesse exato momento em campo, temos a Suíça e Catar.
1: Certo.
0: Quem não tá catando gol? O Catar.
1: Vai você.
0: Ai, vai tu catar, então. Suíça segue ganhando por 1-0 contra a seleção do Catar. Um gol de pênalti. E mais tarde, daqui a pouquinho, teremos simplesmente...
1: Atenção, aproveitando a oportunidade.
0: Qual é a oportunidade?
1: Só quem é aí da geração 2000 vai entender o que eu vou dizer agora.
0: Talvez seja eu.
1: O que o jogo de hoje tem a ver com essa música aqui?
0: Ai, meu
1: Grava
0: Deus.
1: O seu áudio pra gente agora, no 61995750118, e conta pra gente o que essa música tem a ver com o jogo de hoje.
0: Eu posso dar um spoiler, assim?
1: Não, deixa pro vídeo clube, você sabe?
0: Ai, tá bom, eu tenho.
1: Você sabe?
0: Eu tenho, mas eu sei porque você falou. Olha só, deixa eu trazer uma curiosidade da Copa do Mundo.
1: Por favor.
0: Gente, eu tô aqui em mãos, que foi uma matéria da Forbes, tá?
1: Certo.
0: Isso aqui aos 5 atletas com mais patrocínios da seleção brasileira em 2026. Vamos começar com o quinto? O nosso... Olha lá. O quinto atleta é o nosso goleiro Alisson. Ele tem patrocínios JBL, Tommy Hilfiger, Nike... Rush, Gastrostrosh e Ache Seguro.
1: Você não sei falar o nome aqui da galera.
0: É Gastrostrosh. Quarto, Hendrick, que tem também aqui, ó. São 6 patrocínios. Menino, tá bem, Hendrick, viu? O terceiro aqui, ó. Rafinha.
1: Olha aí,
0: é.
1: Ó.
0: É. E aí, o segundo colocado com mais patrocínios. Sabe quem é?
1: Quem é?
0: Vini Júnior.
1: É o Vini?
0: É, Virginia que patrocina ele.
1: Fala isso agora.
0: É a WePink. Não, mas mentira, ele é o segundo mesmo. E quem sabe, chuta, só vai. Quem é o que mais tem patrocínio?
1: Paquetá, sei lá.
0: Pra que você tá
1: em casa?
0: Pra que tá inventando essa? Pra que você tá inventando? É menino Ney,
1: é
0: gente.
1: É menino Ney.
0: É. Jogando ou não jogando, certo. É o menino Ney, o rei do patrocínio, minha gente.
1: É, do patrocinado, acha bom a publi, hein? Acha bom, hein?
0: Inclusive no meu cupom.
1: Mais uma vez, o que essa música tem a ver com o jogo de hoje?
0: Se você sabe, manda pra gente agora a frase que, se você tá ouvindo essa música, eu tenho certeza que a frase veio na sua cabeça.
1: Ouvinte,
0: eu tenho certeza, vai.
1: Conta aí.
2: Oi, Cami. Respondendo a enquete aí, o nome do mascote seria Salve-se Quem Puder. Porque a seleção, ela tá meia... É o que eu falei, tô meio desacreditada da seleção.
0: Mulher,
2: só
0: faz isso, não.
2: Igual o Tomé, só acredito vendo.
1: Aí, ó.
2: Mas é isso aí. O mascote seria Salve-se Quem Puder.
0: Sei.
2: Tá na clube? Tá bom demais.
0: Aí ela vai ser.
2: Ainda assim, Grande Norte. Beijo.
0: Beijo. Aí ela vai ser daquela assim, só acredito vendo. Aí o Brasil com a taça, eu vendo. Não acredito!
1: Não acredito! Mas a gente tá torcendo, tamo com esperança,
0: claro,
1: não tamo?
0: A gente tem que ter esperança, gente. Que época gostosa, que época do mundo. Tem coisa melhor que você bater a mão no peito e gritar
1: Nossa.
0: Assim, Marceco! Oh, meu Deus! Tomara que seja.
1: Tomara que seja.
0: A gente tá falando
1: tamo
0: aqui,
1: sonhando.
0: Que
1: tamo sonhando.
0: Custa nada a gente
1: Nem
0: sonhar.
1: Nem começou direito ainda.
0: Ai, gente, tô nervosa, gente. Tem que ir bem. Pelo amor de Deus, seleção brasileira, ajuda nós aí.
1: Bora curtir aquele som legal?
0: Bora curtir. Agora a gente abre com David Guetta e
1: é
0: Alphaville e Ava Max com Forever Young.
1: David Guetta também tava na abertura da Copa
0: do Mundo. O Braga me ensinou, hein? Que é Ava Max.
1: Ava Max?
0: Ele vai.
1: Olha aí.
0: Então tá, né? Tá bom, vamos seguir.
1: Poliglota e tudo.
0: Eu aprendi. Quando eu falei Ava Max, ele... Ava Max.
1: Uau.
0: I'm so sorry, baby.

0: Caramba, ruins,
1: a Sabrina zerou a vida agora, hein? Caramba. A Madonna, hein?
0: É, a Mandona, né? Zerou. Será que ela era chefe dele? Dela? A Madonna era chefe do...
1: Era a cantora favorita do Silvio Santos, não fala isso.
0: Quem é a Madonna?
1: Madonna!

0: Marrocos.
1: Vamos juntos. Ah, falando em Marrocos, falando não desisti Marrocos. Não, hein? Que essa música aqui tem a ver com o jogo de hoje? Manda o seu áudio pra gente agora. Pra você que é da geração Millennium, fez parte da sua adolescência, eu tenho certeza que essa música tem a ver com o jogo de hoje. Maktub, estava escrito. Inxalá.
0: Ué, eu tava no ritmo do Marrocos.
1: Tá certo, quase lá. O que, que você conta pra gente, Cami?
0: Gente, deixa eu contar pra vocês. Olha, vamos respeitar a seleção brasileira de futebol.
1: Certo.
0: Sabe por quê? A seleção vai estrear hoje com patch dourado. Sabe o que é um patch?
1: Não é um cachorro.
0: É mais... Não, patch. Certo. Um patch in English, patch. É uma estampa que você faz na lateral aqui, né? Que por muitas vezes tem muita gente bota patch, por exemplo, de motociclista.
1: Certo.
0: O patch do motoclube, que é aquele que você gruda no, boa, no negócio, legal. Entendeu? Aquele é um patch.
1: Tá bem ilustrado, entendeu? Agora.
0: Bem ilustrado, obrigado. E a seleção brasileira vai estrear com patch na manga, na lateral da camiseta, que é exclusivo para países que já foram campeões de mundiais.
1: Que legal,
0: que
1: hein?
0: Isso,
1: dale,
0: hein?
1: Brasil!
0: Dale, Brasil. Será que são 5 patches?
1: Nossa, vai ter espaço.
0: Vai ter espaço. Não, é um patchzinho só. É um patch exclusivo, dourado. Tá escrito assim, FIFA World Cup 2026. Gastei meu inglês aqui todo dia, viu?
1: Muito bom.
0: Muito bueno.
1: Quem sabe agora, na próxima Copa do Mundo, não é o Hexa, né?
0: Quem sabe. Ai, gente, já pensou?
1: Primeira seleção do mundo a ter 6 copas.
0: Que vai,
1: hein?
0: Virar esse Brasil, Ed do céu. É 19 de julho, afinal, não é?
1: Folga e feriado o resto do ano, hein?
0: Por favor, que isso? Vamos emendar tudo, esqueça tudo.
1: Tema não. De hoje, Cami.
0: Tema de hoje. O Canarinho Pistola, sabemos que ele é o mascote da seleção brasileira, mas certo. Hoje o nome dele vai mudar.
1: Vai.
0: E o nome dele novo vai ser baseado no seu atual status de vida, tipo Canarinho Liso, que tá ruim o negócio aí.
1: Nesse momento, respira fundo
0: isso.
1: E conta pra gente,
0: vai,
1: viu?
0: Vai, conta.
2: Boa tarde, boa tarde.
1: Boa.
2: O status hoje da minha vida seria Vida Louca.
0: Canarinho
2: beijo,
0: Vida Louca.
2: Tá na clube? Tá bom demais.
1: Já imaginei a foto assim,
0: Canarinho Vida Louca. Ele com o óculos, assim, ó, tá ligado? Juliette, assim, ó, Vida Louca. Aí,
1: Bad
0: ó.
1: Boy, lembra do desenho dos anos 2000?
0: Nossa,
1: pior. Nostálgico.
0: Com a Kennerzinha, assim, ó. Vida
1: aí.
0: Louca aí, ó.
1: Você não reparou, a Cami tem mais 50 aqui, viu?
0: 50 o quê? Anos? Ah, que isso? Novinha.

0: Wick. Como é o nome aqui?
1: Que sonzeira, hein?
0: Wistemis. É isso, Show Me Love.
1: Show Me Love. Toda Show Me Love hoje.
0: Show Me Love, vamos tragar a história.
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1: Muito bem, Show Me Love, solta aí os presentes.
0: Nome bem difícil do artista.
1: Fica me Show Me Love agora.
0: Show Me Love.

0: Design se deu muito bem por aqui. Nessa hora tem muito mais presentes, viu?
1: Exatamente, a partir de agora tem resultado da promoção. Vai, Brasa!
0: E aí, dia de jogo, vai de pizza ou vai de churrasco?
1: Ah, eu vou de pizza.
0: Ah, vai de pizza?
1: Eu vou de pizza.
0: É bom?
1: E você vai escolher qual camisa da seleção, amarelinho ou azul?
0: Você escolhe, hein? O que você prefere?
1: É, eu vou no amarelinho pra combinar com o meu cabelo.
0: A frente amarela e a traseira azul, pode ser?
1: Vai. Lá ele, né? Vai.
0: Então... Esqueci desse...

0: nesse momento vai mudar de nome. E o nome dele vai depender de você. E o nome dele é baseado no status atual da sua vida. Qual seria? É canarinho alguma coisa? Canarinho liso, canarinho endividado, canarinho puto da vida, canarinho... É isso.
1: Lembrando... Que a Cami hoje tá de canarinho pistola, hein?
0: Eu tô aqui mesmo, né? Tô na homenagem para o canarinho.
1: Torcida total, hein? Isso é um canarinho, um passarinho? É um é um bem-te-vi? É fogo pagou?
0: É um...
1: Fogo
0: pagou! Trofaco! Tô fraco! A Dangola, tô fraco!
1: Ô, Beach Clube!
0: Manda pra gente, vai!
2: Boa tarde, clube! Boa! Aqui quem fala é Fabrício, da região do Alto Paranaíba, Minas Gerais.
1: Olha aí, que legal!
2: Sobre a pergunta da enquete... O mascote seria canário contente. Por quê? O que eu passo, o que eu vejo, o que eu carrego é sempre, a qualquer hora, a qualquer momento, eu estou sempre contente.
0: Olha,
2: não importa o lugar, não importa, seja lá onde for, eu estou sempre contente. Tá na clube, tá bom demais.
1: Olha aí, hein?
0: Um canarinho contente. Que tem dente.
1: Vamos ficar mais contente agora?
0: E toma café quente.
1: Porque eu quero convidar você de todo o Brasil
0: que tá com...

0: Mônica.
1: Conta.
0: Precisamos de um milagre, meu Deus do céu. Estamos precisando de um milagre aqui.

0: Ah, não, isso é...
1: Meu Deus, gente, tá misturando tudo.
0: Que perdão!
1: O que o jogo de hoje do Brasil tem a ver com a novela O Clone?
0: Será se o café tinha alguma coisa que eu tô tomando? Negócio do dente?
1: Não é de hoje, não. Dente. Com certeza, não é de hoje, não.
0: Para com isso, gente.
1: Tá na água que você bebe, no alimento que você consome, no ar que você respira.
0: Na pasta de dente.
1: Tema de hoje, Canarinho.
0: Tema de hoje, vamos lá. Canarinho Pistola. Todo mundo conhece Canarinho Pistola, certo? Que é o nosso mascote da seleção brasileira. E hoje o nome dele vai mudar. Certo. Mas vai mudar de acordo com o seu status de vida nesse momento. Então vai ser canarinho alguma coisa. Canarinho chifrudo? Você é chifrudo? Como é que tá aí? Vai.
1: Depende.
0: Canarinho apaixonado? Já teve um apaixonado.
1: E vou te falar uma coisa.
0: Fala, vai.
1: Qual a música? Qual a música? Preste muita atenção, dona Cami, ouvinte todo o Brasil.
0: Qual é a música? Vai. Qual é a música?
1: Qual a música?
0: Qual a música
1: que o Canarinho Pistola cantou depois que ele tomou um chifre, hein?
0: Essa aqui, ó.

0: Tchó.
1: A Lana Suíça. Anda de Del Rey, né? Eu já falei logo a piada, que eu sabia que você em algum momento ia falar dela.
0: Tá, por favor.
1: Tá bom. Perdão, o que é que você ia falar? Não tinha trabalhado.
0: Eu ia falar aqui que é o seguinte.
1: É o seguinte.
0: Suíça de Catar, jogo pegadíssimo, 1-0.
1: Menina, você ficou sabendo?
0: Ah.
1: O goleiro do Catar.
0: Você viu?
1: Tá catando tudo.
0: Terrível, hein?
1: É, menino.
0: Catando todas.
1: Ele tá catando todas.
0: Bom demais, ó. Ainda hoje tem Haiti e Escócia às 10 da noite. Amanhã, domingão, dia 14, tem Austrália e Turquia, 1 da manhã.
1: Uma da manhã?
0: Temos também Alemanha. Jogo da Alemanha, expectativa grande, hein?
1: Para, que esse nome dá até uma tremideira aqui, ó.
0: Alemanha,
1: vai devagar.
0: Fala Alemanha, dá até
1: devagar.
0: Um frio na espinhela aqui.
1: Ai, gente, dá uma dor de barriga de nós aqui, assim, ó. Calma, que o trauma é grande.
0: Maravilha. Temos também amanhã o jogo da Holanda contra o Japão, inclusive. Costa do Marfim, Equador e muito mais, tá?
1: É, isso mesmo. Costa do Marfim. Menino, no álbum de figurinhas, é o que eu menos tenho figurinha do Costa do Marfim. Alguém podia me ajudar?
0: Por quê? Trocar figurinha?
1: É, tô precisando. Tô aguentando mais completar esse álbum.
0: Quem é que na adolescência e na infância...
1: Eu.
0: Figurinha de Copa do Mundo, figurinha de super-herói, brincava de bater as figurinhas
1: bater
0: assim.
1: Bater bafo.
0: É bafo? Fala.
1: É bafo, bater bafo.
0: Bater figurinha assim, ó. Bora bater a figurinha?
1: Hoje eu não bato bafo.
0: Né?
1: Eu tô na cara da pessoa.
0: Quem brincou disso aí, levanta a mão.
1: Quem roubar a figurinha do colega, levanta a mão. Não levantei. Falei nada.
0: Sei.
1: Você acredita, menino Ed, que semana passada eu fui trocar figurinha? Uma criança tentou me passar a perna?
0: É mesmo?
1: Você acredita nisso?
0: De qual idade?
1: Acho que ele tinha uns 9 anos.
0: Nossa.
1: Você jura?
0: O pessoal tá diferente, hein?
1: Tá diferente, menino. Que eu olhei pra cara dele e falei, é o quê, menino? Tu tá melhor.
0: Mais diferente é a camiseta da criança aqui, ó.
1: Só não vou falar o nome dele aqui, que é menor de idade. Tô sem advogado.
0: Lorenzo.
1: Mas... é. Ai, Matheus. Vai.
0: Muito bem, tema de hoje, Marisa.
2: Boa tarde, Ed. Boa tarde, Cano.
1: Boa.
2: Com toda certeza, meu canarinho. Se chama... o mais encalhado da face da terra.
1: Ah.
2: A situação tá feia. Tá ruim, tá bom demais.
0: Pausa, Brasil.
1: Por quê?
0: Aproveitando a oportunidade, já que ela falou que é da turma do canarinho encalhado. Dona Cami.
1: Oi, que é?
0: Calma, não, deixa eu terminar. Peraí.
1: Tá aguardando.
0: Você Fala. Disse no começo do Holiday, agora há pouco,
1: não
0: que vidas solteiras importam, certo?
1: Certo.
0: Ontem foi dia dos namorados.
1: Vidas encalhadas também.
0: Ontem foi dia dos namorados.
1: Foi.
0: Qual conselho que você dá pra que o canarinho ou a canaria não fique encalhado ou encalhada? Qual que é o segredo?
1: Que ele não fique?
0: Uhum.
1: Ai, gente. Sei lá, né? Tenta aí um negócio na vida, né? Pra não tiver fazendo nada. Melhor fazer nada com alguém.
0: É isso?
1: É. Desacreditada no amor
0: total. Já entendi.
1: Desacreditada.

0: vai. Opa, tá na clube, tá bom demais.
1: A música
0: mais em paz,
1: que
0: olha
1: é a
0: aí.
1: Cara do final de semana, hein?
0: A The Weeknd,
1: né?
0: Blinding Lights.
1: Trocadilho legal, hein?
0: Muito bom. Oh.
1: The Weeknd,
0: The Weeknd, tá bom. Muito bem.
1: Com licença, que eu me te atrapalho.
0: Tá me atrapalhando, que eu

0: Sério mesmo?
1: Vou estar jogando o quê? Vou estar jogando Ninja Boa.
0: Brasil.
1: Vou estar jogando verdade, minha torcida.
0: Verdade verdadeira.
1: É isso, verdade verdadeira. Tem que estar bonitinha.
0: Liberando aquele presentão, certo?
1: Vamos liberar!
0: Bora!
1: Lá ele. Bora! Saindo o resultado, vai brasa! Nesse momento você vai escolher se quer rodízio de pizza, quer churrasco, a camiseta oficial da brasileira, seleção brasileira, você quer amarelinho azul, Ronaldo Vieira da Silva de Planaltina, final do telefone 5984.
0: Mandou benzaço demais nesse

0: Brasil neles, pra cima dele, em cima do quem? Inxalá!
1: Inxalá, vai
0: ouro.
1: Dar tudo certo! Inxalá.
0: Muito ouro, sem ouro pra eles, ouro pra nós, ouro pra nós.
1: Com
0: tá
1: certeza,
0: bom?
1: Obrigado, Camille!
0: Valeu, beijo! Terminar de maquiar aqui.
1: Valeu.
0: Ei, tchau!
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0: tá bom demais.
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0: bate forte, a bola tá pra rolar. 45 minutos, hein? Meu Deus do céu! Clima de Copa do Mundo e você mandando pra gente como é que vai ser esse placar de hoje. Vai ser apertado, vai ser tranquilo passar pelo Marrocos? Nós queremos saber a sua opinião nessa concentração por aqui. Sua opinião faz toda a diferença. Combinado? Pra você faturar muitos presentes, ser feliz, ouvir muita música boa. Obrigado pela sintonia. Chega mais!
1: Ó, Felipe, boa noite! Boa. Vai dar Brasil, nem que seja 1-0.
0: Brasil!
1: Mas vai dar Brasil. Aqui é Cristiano de Itaguatinga, sou aqui é Clube Itana. Clube tá bom demais.
0: Outra coisa, eu venho de clube, pra você que tá sintonizado aí, o importante é ganhar, nem que seja de 1-0 ou não. Tem que ser de goleada, tem que ter gol bonito, né? Tem que ter vários gols. Conta pra gente aqui no 6199-75-0118 e vamos ser felizes, hein?

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0: Atenção, Vende Clube! Responde uma coisa aqui pra gente. É só eu que tô nessa nervosia danada, né? Parece que tem um monte de borboletas no estômago. Que nervosismo é esse? Estreia da Copa do Mundo e a nossa seleção brasileira. E a gente aqui na concentração com você, animando, tocando muita música boa. Ei, coisa boa. Vamos juntos por aqui, expectativa a milhão. Jogo agora, que terminou agora há pouco, da Suíça e do Catar, apertado ali, 1-1. Catar conseguiu empatar no último momento, praticamente ali. Haja coração, amigo, ouvinte clube. E aí, Regia, como é que tá o coração? O que você conta, hein?
1: Tá na expectativa, viu, Ed? Acho que essa estreia aí tá todo mundo assim, meio tenso, todo mundo apreensivo, né? A gente espera, claro, que dê Brasil e que dê. Não importa se seja de goleada ou que seja 1-0, né? O importante é que a gente vença,
0: com
1: né?
0: Com certeza.
1: Vai ser 2-1, viu? Um beijo pra vocês. Beijo. Aqui é Clube, tá na Clube, tá bom demais.
0: Muito bem, estamos aqui, hein? Torcendo sempre, somos brasileiros.
2: Brasil!
0: Desistimos do...

0: vencedor nem sempre aquele que ganha a corrida, e sim aquele que inspira gerações. E você é um desses, Thiago André.
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0: Clube tá bom demais. David Guetta, Ava Max, Forever Young nesse sabadão. De concentração.
1: 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Torcendo pelo Brasil.
0: Sem dúvida nenhuma. Expectativa gigante. 20 minutos pra bola rolar, minha gente. Ó, coração não cabe no peito. Vai dar Brasil? Conta pra gente o seu placar aí, fica à vontade. Tem 100 reais em vale compras a cada gol da seleção brasileira, portanto não perde tempo não.
2: Brasil!
0: E não perca as esperanças, hein? Vai dar tudo certo, somos todos Brasil nessa Copa do Mundo e vamos nessa. Atenção você, chega mais.
3: Boa noite, clube. Boa. Aqui Domingas, falando de Sobradinho. Estamos aqui na concentração da nossa seleção, curtindo a clube.
0: Boa.
3: E eu quero que o Brasil ganhe, não é qualquer vitória. Eu quero goleada, porque eu também quero din-din, dinheiro da clube. Então eu vou apostar um 4-1 para nossa seleção.
0: 4-1, boa.
3: Beijos. Tá na clube? Tá bom demais. Aqui é Clube FM Brasil, Zil.
0: Mandou bem demais, Dominga. Zil, Zil tem Brasil até no nome. É a nossa clube, que bom, hein, ó. Placar aí legal, hein? 4-1, não viajou demais, mas também dá pra fazer um placar possível, né, Domingas? Ó, beijo pra você, obrigado pela sua participação e vamos continuar na expectativa, ouvindo muito

0: minutos pra bola rolar. Eita, nós!
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0: Haja coração também pra assistir esse show de pertinho com Matheus e Cauã. Vender de Oliveira,

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0: Boa. 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

sendo pressionado pelo Marrocos, mas estamos acompanhando. Vai dar Brasil, com muita fé. Vamos juntos, bom final de semana pra você. Aproveita muito seu final de semana sempre. Que daqui a pouco seja um momento ainda melhor, né? Com a vitória da seleção brasileira. Mas nesse momento, 0-0, 15 minutos do primeiro tempo. Obrigado pela companhia. Gabi tá chegando aí pra ficar com você. Também muita música pra agitar o seu sabadão sempre. Bruno Mars, Adjust Mind, na sua clube. Mais uma na sequência que você anota. Vamos juntos. Valeu, valeu!

presente aqui na nossa programação. Combinado assim? Esperando sempre a sua participação, fique à vontade, porque tem bola, tem jogo, é isso mesmo. E o Brasil acaba de fazer um gol. Atenção, o Brasil acaba de fazer um gol e a gente tá aqui, ó, na expectativa. Dali, Brasil!

0: Neto e muita música boa.
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0: Já estamos felizes da vida. Jogo empatado. Vini Júnior, camisa 7. O Vini Júnior, gente, é o camisa 7. Esse é o seu número oficial, tanto no Real Madrid quanto na seleção brasileira. Aos 32 minutos, Vini Júnior foi lá e, ó, acelerou, empatou esse jogão e a gente tá aqui na expectativa, viu? Porque a gente tá na torcida, é o Brasil, é a Copa do Mundo começando e toda a expectativa do mundo e a Clube presenteando você. Olha, jogão, hein? Jogão! E daqui a pouquinho tem presente pra você.
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0: bom demais. Agora tá chegando presentão pra você. Depois de muita música boa, você vai mandar uma lista pra gente agora com data e horário, porque tem 5 mil reais vale compras na sequência mais animada de todo o Brasil.
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0: Tá saindo presente pra Lucy Cleide Oliveira Dantas, que mora na cidade ocidental, final do telefone 6933. Agora tem uma Air Fryer de presente. E olha, jogão tá no intervalo, a gente continua de olho e você também tá, continua concorrendo aí a cada gol 100 reais. Manda o seu placar pra gente, viu? Fique à vontade.
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bom demais. Olha esse drops maravilhoso pra te deixar muito mais feliz nesse sabadão à noite.

0: o seu palpite. Sabe por quê? Se você acertar, cada gol vai ser 100 reais. Se for 4-1, se você acertar, 400 reais. Já pensou um negócio desse? Então tá valendo, hein, você participar. E agora eu quero saber, ô Deus Ivan, qual o seu placar? Conta pra gente.
1: Meu placar aí é 2-1 aí, Brasil. Aí vamos começar com o pé direito.
0: Sempre.
1: O Brasil vai se acertar aí nesse segundo tempo aí.
0: Espera.
1: E vamos fazer esse golzinho aí. E é isso aí, aqui é Clube, tá na Clube, tá bom demais.
0: A gente é brasileiro com muito orgulho. Beijo.

0: Vai. E olha, tem muita coisa boa pra você curtir, viu? Daqui a pouquinho, às 9 da noite, com certeza tem uma amnésia.
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0: Olha, jogão, primeiro jogo aí da Copa do Mundo, primeiro jogo do Brasil. Estamos na expectativa, segundo tempo rolando. Estamos de olho aqui pra te mandar.

0: maravilhosa que você tanto quer. Ô, Léo, conta pra gente qual placar que você arrisca aí.
1: Rapaz, Gabi, tem que ser 3-1.
0: 3-1.
1: Pro Brasil, viu?
0: Por quê?
1: Pra me ganhar aí esse bolão aí e o bolão aqui de casa.
0: Aí dá bom, não
1: e
0: dá?
1: É isso aí, 3-1 meu placar. Eu tô aqui ligadão na clube e tô ligadão aqui no jogo, hein?
0: Coisa boa.
1: 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Tá bom demais.
0: É o famoso olho num gato e olho num peixe, né? Meu jogo, eu também tô assim, viu? Trabalhando e vendo o jogo, trabalhando e vendo o jogo, viu? Então continue com a gente participando. Vamos matar a saudade agora com essa canção Na Linha do Tempo, Vitor e Léo. Aqui na sua.

0: assinando o seu placar, porque merece, viu? Merece uma torcida maravilhosa. Esse é o nosso Brasil. E a Maria de Castro tem um placar aqui. Fala aí pra gente, Maria.
1: Meu placar é 2-1. Brasil. Brasil. Aqui é clube, tá na clube, tá bom demais. Um beijo.
0: Maria, eu tô sentindo aí um... Ó, ouvi um barulhozinho de pipoca, viu? Pipoca, futebol, música boa, clube. Dá tudo certo, viu? A combinação perfeita. Um beijo pra você. Final da hora tem churrasqueira elétrica de presente. Estamos de olho aqui em qualquer lance. É o Jogão do Brasil e Marrocos.

0: demais, Golden. Fechando aqui mais uma hora de muito sucesso aqui na programação da sua clube. E agora tem aquele presentão.
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0: essa noite.
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